0: É 1:16.
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1: 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São 2 horas da manhã.

0: São 2 horas e 33 minutos.
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0: 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São 4 horas da manhã.
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É Zé, ganda vai, puto. Ganda onda. 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Toda a gente. Aí essas palmas.

0: 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São 5 horas da manhã.
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0: São 5 horas e 17 minutos.
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0: droga, um grande distrito de Leiria, é um dos que mais vítimas mortais provocou nos últimos anos.
1: Uma avó com uma neta de 3 anos, que era a menina mais nova desta pequena aldeia, tem menos de 40 pessoas. Nós perdemos a mais pequenina flor.
2: Tenho um filho que era o maior de todos. Isto é triste. Ali em cima, as pessoas estão lá de rua. Uma que tem.
1: Foi muito complicado. Achei sem meios, sem bombeiros, sem ninguém. Há ali casas de baixo, tudo ardido.
0: Alguém nos dissesse alguma coisa? Se há uma estrada aberta, se como é que está aquela coisa? Porque nós estamos no escuro, ninguém nos ajuda. Só nestes escassos metros de estrada, entre Figueiró dos Vinhos e Castanheira de Pera, 30 pessoas perderam a vida. Quem viu, não consegue tirar a imagem da cabeça.

0: São 6 horas e 33 minutos.
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6: Em Âncora, junto ao campo de futebol do Âncora Praia, está a decorrer até este sábado o Sonic Blast, que já tomou conta de Âncora. São mais que muitos os festivaleiros que ano a ano dispõem de passagem para aquele que é um dos festivais de referência para os amantes do rock e música alternativa. Assim, até este sábado, fazem-se ouvir os melhores sons do rock, Stoner Down, psicadélico, música alternativa, num ambiente único de música que se funde com a natureza. As primeiras atuações tiveram casa cheia e muito especialmente são os espanhóis que mais se fazem ouvir neste Sonic Blast de Vila Praia de Âncora. A festa do Mar e da Sardinha continua a decorrer ali junto ao castelo, no campo do castelo em Vila Praia de Âncora. Trata-se de uma iniciativa que parte do Âncora Praia Futebol Clube. A animação e a gastronomia estão de mãos dadas e até ao dia 16 há muito para ver, ouvir e também para provar a sardinha de Alvorada, que é um dos pontos fortes desta festa do Mar e da Sardinha de Vila Praia de Âncora. É nesta terça-feira que a Biblioteca Municipal de Viana do Castelo recebe às 6 da tarde o lançamento do 59º tomo dos Cadernos Vienenses, que acontece, portanto, na Sala Couto Viana da Biblioteca Municipal de Viana. Portanto, é o lançamento dos Cadernos Vienenses na terça-feira. Viana do Castelo prepara a recepção ao Passeio Sénior de Castelo de Paiva. Assim, está a preparar esta recepção ao Passeio Sénior 2026, promovido pelo município de Castelo de Paiva. A iniciativa vai decorrer de 24 a 28 deste mês e deverá trazer à cidade cerca de 800 séniores por dia. No total, os participantes vão chegar a Viana do Castelo em 14 autocarros, acompanhados por diversas viaturas de apoio. Com vista à organização da iniciativa, a Câmara de Viana do Castelo recebeu a comitiva da Autarquia de Castelo de Paiva para ultimar os preparativos desta visita. O município de Viana afirma que está empenhado em proporcionar um acolhimento de excelência, colocando os seus serviços à disposição para garantir o sucesso de mais uma edição do Passeio Sénior e oferecer uma experiência positiva a todos os participantes. A Câmara de Viana aprovou vários protocolos de cooperação de apoio financeiro para garantir atividades de animação e apoio à família, bem como o reforço de educação artística nas escolas do Conselho no próximo ano letivo. Entre as medidas destacam-se o apoio de 13.200 euros ao Agrupamento de Escolas de Montaola para atividades de animação e apoio à família. Em parceria com a Junta de Freguesia de Alvarães, foram ainda aprovados protocolos com a Academia de Música de Viana do Castelo e no valor de 52 mil euros para a iniciação à música e educação pré-escolar e mais 136 mil euros para ensino de música no primeiro ciclo, abrangendo vários agrupamentos de escola do Conselho. Em Orbacém, a Câmara de Caminha investiu 19 mil euros na empreitada que contemplou a reabilitação integral do Parque Infantil da Freguesia e contou com a ampliação do novo piso de segurança, a instalação de novos equipamentos lúdicos e a colocação de vedação de proteção, melhorando assim as condições de utilização, conforto e segurança para as crianças e famílias. Obra encontra-se incluída, aliás, a obra está concluída, colocando-se ao dispor da população um espaço mais moderno, funcional e adequado às brincadeiras e ao convívio. A Câmara de Vila Nova Cerveira concluiu os trabalhos de gestão de combustível ao longo da rede viária secundária do Conselho, numa intervenção que abrangeu uma área de 58 hectares e que se enquadra na Estratégia Municipal de Proteção e Prevenção de Florestas contra Incêndios, no cumprimento do Plano Municipal de Defesa da Floresta contra Incêndios. O Comando Territorial da GNR de Viana do Castelo uniu forças com a Guarda Civil de Espanha na proteção dos peregrinos de Santiago no âmbito da Operação Bom Caminho 2026, que está a decorrer até 31 de outubro. A ação cobre vários percursos: Caminho Português da Costa, Caminho Português do Interior, e as operações focadas nos territórios do Porto, Braga, Viana do Castelo, Vila Real e Viseu. A Câmara de Viana do Castelo aprovou um conjunto de protocolos de cooperação de apoio financeiro para os agrupamentos de escolas de Conselho, de forma a assegurar as atividades de animação e apoio às famílias e implementação da educação artística na educação com vista à preparação do próximo ano letivo. É hora de falar do tempo. Hoje vamos ter o céu pouco nublado ou limpo, apresentando-se temporariamente muito nublado até ao meio da manhã e a partir do final do dia. O vento é fraco, possibilidade de formação de neblinas ou nevoeiros. Já no mar e na costa ocidental, as ondas são de noroeste, com 1 metro de altura. E a temperatura da água do mar anda agora entre os 19 e os 20 graus. A baixa mar hoje é às 4h30 da tarde com 1,20 m de altura e depois às 10h30 da noite temos a praia mar com 2,5 m de altura. Faltam agora 79 dias para que seja efetuada a mudança da hora. O sol nasce às 6h35 e põe-se às 8h46 da tarde. Hoje temos 14 horas e 11 minutos de duração do sol. A lua vai nascer à 00h30, depois põe-se por volta das 4h30 da tarde. Para a pesca lúdica, os melhores períodos hoje vão acontecer entre as 4 e as 5 da tarde. Temos uma atividade baixa, conhecida como Porto Lua, e depois temos uma atividade média que vai acontecer entre as 8 e as 10 horas da tarde. Vamos agora também recordando que no tocante às fases da lua, dia 12 é a lua nova e no dia 20 é o quarto crescente. Hoje, em termos de temperaturas, vamos ter 15 de mínima e 24 de máxima. E atenção que lá para domingo pode haver alguns aguaceiros a caminho.

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3: Isto é bestial, bestial, bestial. Calcula tu, mulher, que já existem antenas parabólicas que são transparentes.
4: Olha a que nós temos no telhado do nosso prédio. Também já deve ser dessas transparentes.
3: Achas?
4: Podes crer. Eu às vezes até te apanho a ver programas transmitidos pela parabólica e aquilo é tão transparente que os atores nem roupa têm. Ó, Josefina!
5: Ai, diz lá o Cleópatra!
4: Olha lá, tens dado pelo aumento do produto interno bruto?
5: Eu? Ah, não tenho problema com o produto interno bruto, filho. Então vou à casa de banho 3 vezes por dia!
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4: O noivo sabe o que quer.

0: irmã, como é o Ernesto que paga tudo, ele tem o direito de fazer as suas exigências, não acha?
1: Está certo, filha. Embora queira fiscalizar o próprio vestido de noiva, me parece um exagero, demasiadamente exagerado.
0: Oh, mamã, credo. Os homens ricos, e já com uma certa idade, têm esquisitices destas. E o melhor é não o contrariar, mamã.
1: Pronto, pronto. Levamos o Ernesto connosco ao costureiro. Olha, vai ser lindo, vai ser lindo.
2: Olá, que linda, querido. Prontos, aqui tem o modelo. É deslumbrante, não é? Um desenho único da minha autoria. Não há outro igual. Nem a princesa da Camalobique teve um vestido tão belo e tão ridículo como este.
1: Oh, meu filho, olha, é lindo realmente.
0: Então, Ernestinho, o que é que me dizes?
3: Vai lá vestir o cá para o aprover melhor.
2: Pronto, por aqui, minha riqueza, venha.
0: Sim,
2: venha.
0: Sim, vou já.
1: Oh, Ernesto, sinceramente, você é demais. Além de não ser nada bom, o noivo ver a noiva vestida antes do casamento, está a assistir à prova, é um exagero.
3: A senhora fique lá com a sua opinião, está bem? Eu estou habituado a verificar devidamente tudo o que compro e pago. O preço do vestido dava não sei para quantas toneladas de cimento que eu, quando compro cimento, não compro um cimento qualquer, está a perceber?
2: Iupi, iupi, iupi. Aqui está a nossa divinal menina, linda e rima de morrer.
0: É uma maravilha, não é, mamã?
1: Ai, é uma maravilha. É soberbo, filhinha, é soberbo, na verdade. Então, Ernesto, qual é a sua opinião?
3: Volta-te lá.
2: Ah, cuidado, credo. Cuidado com a cauda. Cuidado com a cauda.
0: Então, que tal, queridinho?
3: Mas como é que é isto aqui atrás?
2: Pronto, eu explico. São 190 tons de prata e ouro, meu caro senhor. Diga-me, não é lindérrimo? Não é?
3: 190 botões? Era o que faltava. Olha lá, a costureira tira-me esses botões aqui das costas do vestido e substitui isto por um fecho de correr, ok?
2: Querido! Oh! Oh, blasfémia! Um fecho de correr? Mas curior, credo!
0: Oh, então, Ernesto, qual é a tua?
3: Oh, filha! Depois que eu pago pelo vestido, não está certamente a ver-me a trabalheira desamontoar 190 botões, pô. Pois não, pois não. Um fecho de correr e com garantia. Porque eu não aturo em cravanços, nem nos elevadores, estás a perceber?
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0: Ai, tá bem, mas não é preciso empurrar, que eu não sou dos que pegam desse modo. Sim, que eu tenho um bom motor de arranque e quando arranque ninguém me agarra. Por acaso desta vez escorreguei num presente que um cão tinha deixado no meio do passeio, porque senão o seu guarda não me tinha agarrado, não.
1: Ah, pronto, acabou-se o sossego. A 33 tem-me em trazer para aqui o Zé Saca Saca e depois nós é que temos que aturar. Quem é esta senhora? Já cá esteve na esquadra, não esteve ao 33?
2: Chefe, com vossas licenças, esta senhora está aqui a queixar-se, chefe. Veio cá realmente aí há tempos, mas dessa vez foi para testemunhar a favor do Zé Saca Saca, veja lá.
3: Ah, pois foi. Ah, mas da outra vez é que o senhor ladrão tinha achado a minha mala e até me entregou com o dinheiro todo lá dentro e tudo.
0: Bem, que eu sou assim mesmo, né? Cá o G devolveu tudo, e fica chefe sabendo que eram quase 10 euros.
2: Aguenta-te aí, que ninguém falou contigo. Ah, mas desta vez esperaste a senhora à saída do banco e sacaste-lhe a mala com a pensão que a senhora tinha acabado de levantar.
3: Também não é grande coisa, mas é o meu único dinheiro.
0: Ei, opa, não me venha acusar também da pensão ser pequena, porque disso não sou eu o culpado. Esses são outros, está bem?
1: Silêncio! Vamos lá ver se nos entendemos. Olha lá, oh Zé Saca Saca, então tornas a assaltar a mesma senhora que já tinhas assaltado anteriormente? Mas tu não tens vergonha?
2: Alto lá, oh chefe, alto lá.
0: A outra vez não valeu, porque o dinheiro que lá estava não dava para nada. E eu fui logo ter com ela e disse-lhe assim: toma.
1: Pois disseste toma, então e agora?
0: Agora foi a retoma, chefe. A retoma, topa.
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2: Ai, filha, como eu tenho os pés!
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6: Sim, com super gel é uma limpeza.
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3: Churchill, o bom humor e a alegria são demasiado importantes para serem deixados apenas ao cuidado dos elefantes.
2: Que, diga-se de passagem, são uns grandíssimos trombudos. Na realidade, as hienas riem-se muito mais.
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1: Hoje é sexta-feira, como tal, as feiras acontecem em Viana do Castelo e mais a norte temos a Feira de Melgaço. Quanto à agenda cultural, hoje vamos às exposições que aconselhamos a uma visita. Vamos até ao Centro de Monitorização e Interpretação Ambiental da cidade de Viana do Castelo para a exposição Moinho de Maré em Viana do Castelo. É uma exposição que aconselhamos a dar uma vista de olhos. Depois, num dia vigiliano, pode visitar a campanha de São Rui, de 1952, uma exposição que representa documentos da história e relato do trabalho realizado pelo navio bacalhoeiro São Rui durante a campanha de 1952.

Às 11:30 da noite, a festa do imigrante, é um dos momentos especiais de convívio na celebração que homenageia todos aqueles que, longe da sua terra natal, mantêm vivas as suas tradições. Santa Marta de Portuzelo recebe hoje também a Romaria de Santa Marta, é um dos pontos altos nas romarias da nossa região. E na Torre também se festeja hoje a festa em honra de Nosso Senhor do Socorro e também da Senhora das Dores. E por último vamos até a Castelo de Noiva, porque é a festa de Nossa Senhora dos Imigrantes, com a 13ª Feira Medieval, que arranca hoje e prolonga-se até domingo em Castelo de Noiva. Estas são as nossas sugestões culturais para esta edição de sexta-feira.

0: São 7 horas e 42 minutos.
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9: Viana do Castelo prepara a recepção ao Passeio Sénior de Castelo de Paiva. Assim está a preparar esta recepção ao Passeio Sénior 2026, promovido pelo município de Castelo de Paiva. A iniciativa vai decorrer de 24 a 28 deste mês e deverá trazer à cidade cerca de 800 séniores por dia. No total, os participantes vão chegar a Viana do Castelo em 14 autocarros, acompanhados por diversas viaturas de apoio. Com vista à organização da iniciativa, a Câmara de Viana do Castelo recebeu a comitiva da Autarquia de Castelo de Paiva para ultimar os preparativos desta visita. O município de Viana afirma que está empenhado em proporcionar um acolhimento de excelência, colocando os seus serviços à disposição para garantir o sucesso de mais uma edição do Passeio Sénior e oferecer uma experiência positiva a todos os participantes. A Câmara de Viana aprovou vários protocolos de cooperação de apoio financeiro para garantir atividades de animação e apoio à família, bem como o reforço de educação artística nas escolas do Conselho no próximo ano letivo. Entre as medidas destacam-se o apoio de 13.200 euros ao Agrupamento de Escolas de Montaola para atividades de animação e apoio à família. Em parceria com a Junta de Freguesia de Alvarães, foram ainda aprovados protocolos com a Academia de Música de Viana do Castelo e no valor de 52 mil euros para a iniciação à música e educação pré-escolar e mais 136 mil euros para ensino de música no primeiro ciclo, abrangendo vários agrupamentos de escola do concelho. É hora de falar do tempo. Hoje vamos ter o céu pouco nublado ou limpo, apresentando-se temporariamente muito nublado até ao meio da manhã e a partir do final do dia. O vento é fraco, possibilidade de formação de neblinas ou nevoeiros. Já no mar e na costa ocidental, as ondas são de noroeste com 1 metro de altura. E a temperatura da água do mar anda agora entre os 19 e os 20 graus. A baixa mar hoje é às 4h30 da tarde com 1,20 m de altura e depois às 10h30 da noite temos a praia-mar com 2,5 m de altura. Faltam agora 79 dias para que seja efetuada a mudança da hora. O sol nasce às 6h35 e põe-se às 8h46 da tarde. Hoje temos 14 horas e 11 minutos de duração do sol. A lua vai nascer à 00h30, depois põe-se por volta das 4h30 da tarde. Para a pesca lúdica, os melhores períodos hoje vão acontecer entre as 4 e as 5 da tarde. Temos uma atividade baixa, conhecida como Porto Lua, e depois temos uma atividade média que vai acontecer entre as 8 e as 10 horas da tarde. Vamos agora também recordando que no tocante às fases da lua, dia 12 é a lua nova e no dia 20 é o quarto crescente. Hoje, em termos de temperaturas, vamos ter 15 de mínima e 24 de máxima. E atenção que por lá para domingo pode haver alguns aguaceiros a caminho.
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2: Bom dia, 8 horas e 8 minutos, bem-vindos à primeira hora do Toca Acordar, nesta manhã simpática de sexta-feira, fim de semana, e atenção, atenção, que hoje não é um dia qualquer, é o Dia Internacional da Cerveja, ou da Bejeca, como queiram. É então o Dia Internacional da Cerveja, é celebrado na primeira sexta-feira do mês de agosto, portanto calha sempre, sempre a uma sexta, porque não tem aquela data fixa. É sempre a uma sexta, é a primeira sexta-feira de agosto. A data que foi criada em 2007, já lá vão quase 20 anos, e foi criada na Califórnia, na altura por quatro amigos, claro, fãs da cerveja, e hoje é festejada, imaginem, em mais de 50 países, amantes fervorosos da cerveja, incluindo, claro, Portugal. É conhecida como Loura, é conhecida como Jeca. A cerveja é a bebida alcoólica mais consumida pelos portugueses e o pico do seu consumo registra-se durante os meses mais quentes do ano, sendo agosto o mês ideal para celebrar a cerveja, daí a data. E as alcunhas mais conhecidas para esta bebida são fino, imperial, mini, média. Vai tudo dar ao mesmo. Para quem não perceba, que é o meu caso, eu até penso assim, mas o sabor é diferente, claro que varia de cerveja para cerveja, mas no fundo isto pertence tudo à mesma família. Fino, imperial, mini, média, loura, bejeca. A cerveja é a bebida alcoólica mais antiga e também popular do mundo. Ela pode ser encontrada em qualquer supermercado, em qualquer restaurante, em qualquer bar. E não há desculpas para não aderir a este Dia Mundial da Cerveja. Na Europa realizam-se vários festivais da cerveja, especialmente em países como a Bélgica e também a Alemanha. Ainda assim, algumas curiosidades. Existem vários tipos e variedades de cerveja. Em média, o processo de produção da cerveja demora 20 dias. Existem também copos específicos para beber cada tipo de cerveja. A cerveja que tem muitos benefícios, esta é a boa notícia também, não é? A cerveja que tem muitos benefícios para a saúde, incluindo para os ossos, até mesmo para a insónia, o colesterol, para o cabelo, para a pele, o sistema imunológico e também cardiovascular, beneficia com o consumo da cerveja. As garrafas são castanhas porque ajudam a manter a frescura da cerveja. A cerveja mais cara do mundo pode custar 880 euros, ou seja, perto dos 900 euros. E depois há também aqui uma série de cervejas classificadas como as melhores também do mundo. Eu não vou mencionar aqui, obviamente, marcas, mas existem uma imensa variedade de cervejas, as artesanais também, que têm vindo a crescer a nível de procura. E pronto, são algumas curiosidades sobre a cerveja neste Dia Internacional que se celebra hoje, dia 7 de agosto. É sempre na primeira sexta-feira do mês de agosto. Esta data tem quase 20 anos, começou a ser celebrada em 2007. La Policia, Morat, a abrir esta primeira hora do Toca Acordar.

8:29, vamos agora saber quais as notícias que fazem capa nos jornais esta manhã, hoje dia 7 de agosto. E começamos com o Correio da Manhã. Na capa do Correio da Manhã, Montenegro falha a promessa das férias. Correio da Manhã apanha primeiro-ministro em Praia do Algarve com família e amigos. É um exclusivo do Correio da Manhã. Também notícia, fica em estado grave, traficante salta de varanda para fugir à PJ. Luís Neves na mira da auditoria à judiciária, também notícia. A noite de gala europeia, a vitória do Benfica frente ao Hearts, é também notícia que está na capa do Correio da Manhã. Ainda notícia.

por não terem quem compre uvas. Inspeção Luís Neves enfrenta a auditoria pedida, aliás, pela Ministra da Justiça. Avanço agora para a edição do Público e na capa do Público hoje. Em 2025 morreram quase tantas pessoas na estrada como há 10 anos. Portugal quase não conseguiu reduzir as mortes por sinistralidade rodoviária na última década. Em 2015 morreram 593 pessoas e em 2025 foram 589. Uma descida de apenas 0,7% numa década. Portugal, três ondas de calor fizeram 680 mortes a mais. Notícia também, o novo carregamento, importações de gás russo sobem para 8% do total nacional. Campo Maior é ano de as ruas ficarem revestidas de flores de papel. E ainda também, Carlos Paião, um filme que ajuda a seguir o rastro do cometa.

0: Na capa do Diário de Notícias esta manhã, Portugal está a produzir muito mais vinho do que o mercado quer. Notícia também a reportagem, o corredor e a cela de espera quando a fronteira não abre no aeroporto de Lisboa. O orçamento despesa com um complemento solidário para idosos desacelera e número de beneficiários também. A saúde, centros privados, dizemos, querem lei de bases alterada e estatuto adequado ao setor. Estados Unidos, Trump aponta para Exet e este para o seu vice sobre falta de munições. E ainda também seguro em Belém, 6 meses depois da eleição, a prudência começa a parecer ausência? É a pergunta. Notícias de hoje na capa destes jornais nacionais, Diário de Notícias Público, JTN e Correio da Manhã. Passam 32 minutos das 8, altura para uma curta pausa comercial. Logo a seguir a agenda cultural para esta sexta-feira com José Carlos Silva. Bom dia.
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4: Hoje é sexta-feira, como tal, as feiras acontecem em Viana do Castelo e mais a norte temos a Feira de Melgaço. Quanto à agenda cultural, hoje vamos às exposições que aconselhamos a uma visita. Vamos até ao Centro de Monitorização e Interpretação Ambiental da cidade de Viana do Castelo para a exposição Moinho de Maré em Viana do Castelo. É uma exposição que aconselhamos a dar uma vista de olhos. Depois, num dia vigilianos, pode visitar a campanha de São Rui, de 1952, uma exposição que representa documentos da história e relato do trabalho realizado pelo navio Bacalhoeiro São Rui durante a campanha de 1952. Vamos agora até à Biblioteca Municipal de Viana do Castelo, cancelado desde 69, é o tema para a exposição, uma obra gráfica de Nuno Saraiva, publicada em livros, revistas e jornais. Vamos agora a outras atividades. Hoje em Barroselas é o primeiro dia para o primeiro encontro das associações de Barroselas. É um evento que tem como objetivo dinamizar a freguesia, valorizar o trabalho das associações locais e promover também a participação da comunidade na vida ativa das associações. Em Alvarães é hoje às 11h30 da noite a festa do imigrante. É um dos momentos especiais de convívio na celebração que homenageia todos aqueles que, longe da sua terra natal, mantêm vivas as suas tradições. Santa Marta de Portuzelo recebe hoje também a Romaria de Santa Marta. É um dos pontos altos nas romarias da nossa região. E na Torre também se festeja hoje a festa em honra de Nosso Senhor do Socorro e também da Senhora das Dores. E, por último, vamos até a Castelo de Noiva.

E porque hoje é o Dia Internacional da Cerveja, e porque realmente há benefícios, mas também há que ter alguns cuidados, porque isto não é só chegar ali e beber cerveja. Portanto, há alguns cuidados a ter, até porque muita gente questiona: mas afinal, quantas cervejas é que eu posso beber, principalmente se eu vou conduzir, não é? Que quantidade é que eu posso beber? Muito pouco, muito pouco. Se calhar duas, já acusa. Se calhar uma cerveja e meia, daí existirem as minis. Se calhar duas minis pode beber. Duas normais é que não convém, porque já pode acusar. As pessoas perguntam: mas porquê a mini? Porquê a mini se eu consigo beber bem uma inteira? Porquê a mini se as pessoas nunca bebem só uma? Bebem duas, bebem três, bebem quatro? Porquê uma mini? Não é? Aliás, eu tenho uma amiga que diz que no Brasil não existe nada disso, das minis. É tudo grande, é tudo em grandes quantidades, é de litro, é quase de um litro. Não existe nada disto das minis como há aqui. Depois há quem diga que a mini é boa porque bebe-se, conseguimos beber a cerveja fresquinha, porque se deixamos ali muito tempo também, o que é difícil, a pessoa também nunca deixa muito tempo ali a cerveja à espera, não é? A pessoa gosta de consumir fresquinha, principalmente agora no verão. Daí acharem que conseguem consumir a mini fresquinha, porque é mais pequenina, não é? Tem menos quantidade. Agora, ainda algumas curiosidades e quantidades. Diz aqui: apenas duas cervejas de 330 mililitros são suficientes para um homem de 70 quilos ultrapassar o limite legal de condução em Portugal, portanto, ultrapassar a taxa de álcool no sangue. Vejam só, duas cervejas de 330 mililitros são suficientes para realmente já acusar.

a ultrapassar o limite de condução, o limite de condução em Portugal, portanto, superar a taxa de álcool. Se está na dúvida, o melhor mesmo é duas minis, porque não vai beber uma cerveja e meia. Duas minis. É engraçado, diz aqui, entre uma a duas cervejas há um relaxamento e uma ligeira redução dos reflexos, só com uma ou duas cervejas. É verdade que eu não bebo, e quando o faço é muito esporadicamente, mas muito mesmo, porque eu já disse, já confessei, eu nunca apanhei uma borracheira. Mas a verdade é que quando um dia eu bebi um panaché, e não foi aqueles panachés comprados, porque esses comprados até são bastante doces, não é? Mas uma dada altura pedi um panaché, veio naqueles copos super grandes, sabia muito mais a cerveja do que a 7-Up. Eu gosto do panaché docinho, com menos cerveja, muito menos. E daí eu gostar dos panachés que se compram nos supermercados, porque são docinhos, são adocicados. Eu gosto, há pessoas que não gostam, mas eu gosto. E é engraçado, quando eu vi aquele panaché num café, aquilo era 1 litro, 500 mililitros. Eu fiquei meia, não diria que estava completamente tonta, mas estava assim meia com a vista assim, pronto. E eu pensei, pois, isto é a quantidade de cerveja que este panaché de 500 mililitros levou. Eu não estou habituada. E não é uma questão de ficar bêbada, que a pessoa não fica bêbada. Fiquei com os reflexos mais atrasados, com a vista mais lenta, aquela sensação de reação mais lenta. Portanto, é o que causa uma a duas cervejas, um relaxamento e uma ligeira redução dos reflexos. Mas até aí tudo bem, a pessoa está a controlar a situação. 3 a 4 cervejas, há uma alteração, é o que diz aqui, hein? Eu estou-me a basear em factos. Há uma alteração da coordenação, uma euforia e perda de julgamento. 3 a 4 cervejas. Depois 5 ou mais, já há um risco de intoxicação, ressaca severa e perigo também a conduzir. Portanto, é o que diz aqui, lá está. Tem os seus benefícios, mas quando consumida com moderação. A tolerância individual, portanto, muita gente diz, mas aquela pessoa bebe e fica normal. Pois é, mas nós não somos tolerantes. A tolerância não é igual em toda a gente, tal e qual como não é igual com os alimentos, não é? Há muita gente que é tolerante à lactose e há outros que não são. Daí as pessoas não entenderem muito bem, com o álcool é a mesma coisa. As pessoas acham, eu bebo isto, eu aguento, e há pessoas que bebem e estão quase normais, são bastante tolerantes à cerveja. Depois há pessoas que não têm tolerância nenhuma à cerveja. Bebem 4, 5 e já se perdem. Portanto, digamos assim, a tolerância, a velocidade de absorção varia consoante o peso, o género, a genética e se a pessoa comeu antes de beber. E depois, meus amigos, há aqui o risco a longo prazo. O consumo excessivo regular está associado a doenças hepáticas, cardiovasculares e também a pelo menos 13 tipos de cancro. Portanto, se optar por beber, até deixam aqui uma recomendação, se optar por beber, procure sempre intercalar cada cerveja com um copo de água e faça-o acompanhado de uma refeição para abrandar a absorção do álcool. Portanto, são algumas dicas. É o impacto no organismo, até porque se ultrapassar, diz aqui, homens, no máximo, e se não tiverem que conduzir, no máximo podem consumir 5 cervejas de 330 mililitros com cerca de 5% de álcool de uma vez. Mulheres, 4 cervejas. Isto em dia de festa, não é? Quando a pessoa naquele dia abusa mais um bocadinho. Ultrapassar estes valores, ou seja, os homens a ultrapassarem as 5 cervejas, as mulheres as 4, num curto espaço de tempo, por exemplo, em 2 horas, satura a capacidade do fígado de metabolizar o álcool. Isso resulta em efeitos imediatos e riscos também associados. E pronto, e depois tem a ver que lá está com a tolerância de cada pessoa. Nós não o toleramos da mesma forma, assim como nada na vida, não é? Somos diferentes, o nosso corpo reage de forma diferente à comida,
à bebida, daí a reação não ser a mesma, até mesmo a tudo, não é? Às vacinas, a tudo. Então as vacinas foi prova disso. As pessoas andavam aí a ter efeitos, uns com efeitos de má disposição, outros com efeitos de tonturas, outros com tosse. Até mesmo às vacinas, o nosso corpo reage de forma diferente e, portanto, o impacto pode ser menor, pode ser maior. E com a cerveja, a cabejeca é a mesma coisa, por isso é que nós olhamos para muitas pessoas e dizemos que aquela pessoa aguenta bem o vinho, bebe e nem a pessoa nota que a pessoa está com aquela quantidade de álcool dentro do organismo. E depois há outras pessoas que têm metade e já se nota, porque o corpo, claro, não tolera tão bem a bebida e dá sinais. É que o nosso corpo dá sinais. E pronto, isto para dizer o quê? Hoje é o Dia Internacional da Cerveja, é celebrado na primeira sexta-feira do mês de agosto, e calha hoje, calha bem, porque é sempre à sexta, para aproveitar assim o final da semana a beber uma cervejinha. Esta data que foi criada em 2007 na Califórnia e já se celebra em mais de 50 países. Bom fim de semana.

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4: São 9 horas.
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14: Em Orbassem, a Câmara de Caminha investiu 19 mil euros na empreitada que contemplou a reabilitação integral do Parque Infantil da Freguesia e contou com a ampliação do novo piso de segurança, a instalação de novos equipamentos lúdicos e a colocação de vedação de proteção, melhorando assim as condições de utilização, conforto e segurança para as crianças e famílias. A obra encontra-se incluída, aliás, a obra está concluída, colocando-se ao dispor da população um espaço mais moderno, funcional e adequado às brincadeiras e ao convívio. A Câmara de Vila Nova Cerveira concluiu os trabalhos de gestão de combustível ao longo da rede viária secundária do concelho, numa intervenção que abrangeu uma área de 58 hectares e que se enquadra na Estratégia Municipal de Proteção e Prevenção de Florestas contra Incêndios, no cumprimento do Plano Municipal de Defesa da Floresta contra Incêndios. O Comando Territorial da GNR de Viana do Castelo uniu forças com a Guarda Civil de Espanha na proteção dos peregrinos de Santiago no âmbito da Operação Bom Caminho 2026, que está a decorrer até 31 de outubro. A ação cobre vários percursos, Caminho Português, Caminho Português da Costa, Caminho Português do Interior, e as operações focadas nos territórios do Porto, Braga, Viana do Castelo, Vila Real e Viseu. A Câmara de Viana do Castelo aprovou um conjunto de protocolos de cooperação de apoio financeiro para os agrupamentos de escolas de concelho, de forma a assegurar as atividades de animação e apoio às famílias e implementação da educação artística na educação com vista à preparação do próximo ano letivo. Concluímos aqui este serviço informativo. Voltamos dentro de uma hora, ou então siga-nos nas plataformas digitais da Rádio Fifense.
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4: Passam agora 5 minutos das 9 da manhã. Espero que a sua manhã esteja a correr bem. Espero que tenha começado bem o dia, com a energia, não é? Quando está de férias, a energia tem que estar assim no auge para aguentar, mas é a adrenalina das férias, já faz com que a pessoa tenha essa energia de uma forma natural, não é? Essa adrenalina que está aí e que dura. Hoje é Dia Internacional da Cerveja, não se esqueça, é sexta-feira e tem o propósito de ser mesmo à sexta-feira. É sempre na primeira sexta-feira de agosto, este dia calha então hoje, dia 7 de agosto, é o Dia Internacional da Cerveja, que foi criado em 2017, o dia que foi criado na Califórnia por 4 amigos fãs desta bebida. Hoje é festejado este dia em mais de 50 países por todos aqueles que gostam da cerveja. É conhecida como loura, é conhecida como jeca. A cerveja é a bebida alcoólica mais consumida pelos portugueses e o pico do seu consumo registra-se por esta altura, o mês de agosto, que é o mês ideal, para já porque a pessoa também tem mais tempo para saborear uma boa cerveja, sem pressas e entre amigos. E depois, lá está, as férias, a família, os convívios, os petiscos também puxam por uma bebidazinha, não é? Não é só comer, ou não é só beber também, não é? Há um petiscozinho, uma coisinha ali, uma coisinha acolá, e é sempre uma companhia à cerveja e ajuda a criar momentos. Agora, com moderação também, uma vez que o consumo excessivo desta bebida, claro, como tudo, não é? Traz, há benefícios num consumo mais moderado, mas depois também há consequências num consumo mais excessivo. Existem várias variedades de cerveja, existem copos específicos para beber cada tipo de cerveja, porque dizem que o sabor melhora consoante o copo, se for mais adequado. A cerveja tem realmente muitos benefícios para a saúde, para os ossos, até mesmo para quem sofre de insónia, para o colesterol, para o cabelo, para a pele em si, ou para o sistema imunológico e cardiovascular. E pronto, são alguns benefícios para o incentivar a beber, mas com moderação, claro. Passam 7 minutos das 9 da manhã, tem música da boa para ouvir aqui na sua rádio. Quanto a mim, até às 12, já sabe, para lhe fazer companhia durante toda a manhã, neste dia que se encosta a mais um fim de semana. E uma vez que, se calhar, alguns não vão estar de férias para já, temos o fim de semana. Temos o fim de semana.

Nunca mais vai deitar fora as cascas de melancia. Vai poder reaproveitá-las. Quem olha assim para a casca da melancia, até porque a melancia é paga a peso. Então a casquinha vale muito, não é? Porque se nós olharmos para a fruta em si e estamos a pagar pelo peso que a fruta tem, não é? No final de comermos e consumirmos a melancia, quanto é que não pesa aquilo que muitos deitam fora, que é a casca? Não é? E estamos a pagar a casca também. Ora bem, eu vi aqui um artigo e vou partilhar. Se acha que não consegue fazer nada com as cascas da melancia, engana-se. E se pensa que não são comestíveis, engana-se também. Porque elas podem ser usadas em receitas surpreendentes. Portanto, a próxima vez que olhar assim para a casquinha da melancia e pensar vai para o lixo, lembre-se. Lembre-se que as pode guardar e fazer ótimas receitas. E se calhar nunca mais deitar a casquinha fora. Pelo menos depois de ouvir este artigo vai pensar duas vezes. Pelo menos vai ter aí o benefício da dúvida. Bem, vou deitar, não vou deitar, vou aproveitar ou não. Porque elas podem ser muito mais úteis do que o que se possa pensar. Podem servir para receitas saborosas. E se não acredita, então veja. A casca sim é comestível. É dura, é verdade, porque olhamos assim, epá, mas a casca é tão dura, como é que a podemos comer, não é? Pode ser trabalhada de várias formas. E há aqui um website que dá aqui receitas fantásticas com a casquinha da melancia. Ou seja, a parte mais fina, que acaba por ser semelhante à casca do pepino, e depois tem a zona da polpa branca, que muita gente também não aproveita. Agora, pode e deve, até porque a casca é composta por fibras e aminoácidos que pode estar a desperdiçar e a deitar fora. A verdade é que pode ser usada para várias receitas. E é engraçado que esta página dá aqui algumas receitas que são bem simples para usar as cascas de melancia. Uma das quais passa por fazer uns picles. Ou seja, deverá cortar em fatias, deixar numa salmoura com vinagre e especiarias. E pode usar em diversos snacks. Por outro lado, podem ser feitas também como refogado. Esta agrada-me. Esta ideia agrada-me. Cortar em fatias finas e saltear com outros legumes. Não é? Portanto, cortar assim pedacinhos em quadradinhos e saltear com outros legumes. Também é possível fazer, smoothies com a casca, não é? Pode juntar as cascas de melancia a esta preparação. E portanto são alguns exemplos de como utilizar a casquinha de melancia antes de a deitar fora. Como acondicionar depois de cortar a melancia? E se não for logo usar as cascas, não é? Portanto, se não usar de imediato, o melhor é mesmo guardá-las da melhor forma para que fiquem bem conservadas e sem estragar. E neste website há aqui também algumas indicações de como reservar estas cascas, colocá-las num recipiente hermético e dentro do frigorífico. Pode guardar durante mais tempo e não apenas uns dias. A solução passa por congelar, retirar a parte verde da casca, picar bem e congelar num saquinho bem fechado. Podem ficar no congelador, imaginem, até 3 meses. E depois há aqui também o erro a cortar melancia, que pode aumentar o risco de intoxicação alimentar. Esta notícia, quando eu li, ficou assim na minha cabeça, não é? Então, mas o erro a cortar a melancia pode causar risco de intoxicação alimentar. Antes de cortar a melancia, diz aqui, há um cuidado que não deve ignorar. Especialistas indicam como reduzir o risco de intoxicação alimentar ao manusear a melancia. Pois é, eu abri também esse artigo e que diz que ao começar a cortar a melancia, todas as bactérias passam para o interior da fruta. Em causa podem estar bactérias como salmonela e a partir daí essas bactérias podem também multiplicar-se. Portanto, preparar a melancia em segurança é também uma forma de comer em segurança.
lavar as mãos antes e depois de manusear esta fruta, enxaguar toda a parte externa da melancia sob água corrente. Como a casca é grossa e firme, pode esfregá-la suavemente, até mesmo com uma escova limpa. Depois, seque o exterior com uma toalha limpa ou com papel antes de fatiá-la. Usar uma faca ou uma tábua de cortar limpas para evitar a contaminação cruzada por outros alimentos ou também outras superfícies. Como armazenar? Levar a melancia ao frigorífico, certificar-se que a mesma se mantém fresca, armazenar num recipiente bem fechado, isso vai mantê-la em melhor estado e pode protegê-la da absorção de odores ou bactérias de outros alimentos. Mantenha, claro, o frigorífico limpo, mantenha a distância de outros alimentos, principalmente da carne crua, para evitar contaminação cruzada. E portanto são algumas dicas, não é? Em relação aqui à melancia, que é uma fruta que sabe bem agora nesta altura do ano, e se calhar olhávamos aqui para a casca da melancia e imediatamente para o lixo, não é? Depois de cortarmos a melancia, a casca ia para o lixo. Pode sempre reaproveitá-la e aqui ficou a prova de como pode fazer. Receitas há inúmeras na internet com a casquinha da melancia, é aquela que lhe agradar mais. É só escolher.

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pede a música que quer ouvir, deixa a sua dicatória, deixa a sua mensagem e passamos um grande momento. Se calhar você está de férias e tudo, tem tempo para ligar, está aí num dia assim sem grandes atividades para fazer, ou já foi fazer alguma, não é? Já foi dar a sua caminhadinha de manhã, já parou para tomar o seu cafezinho da manhã a esta hora, já, não é? Já perto das 10, há muita gente que a esta hora já está acordada para aí há 2 horas e já está prontinha para mais um dia. O sol está aí, vamos já verificar como é que vai estar o tempo para o fim de semana, não é? As temperaturas... Para Viana do Castelo, o céu hoje vai estar com pouca nubosidade até a hora do almoço, mas a partir do meio-dia vamos ter mais nuvens.

Muito nublado a parte da manhã, 24 de máxima. Terça-feira, céu nublado e abertas. Quarta, céu pouco nublado ou limpo. Quinta, céu pouco nublado ou limpo. Até preparar a semana que vem, a partir do meio da semana, à subida da temperatura máxima. Portanto, os valores deverão subir um pouco mais em relação a estes dias que têm estado praticamente dentro do mesmo valor. A única diferença é que não há vento e os dias têm estado muito agradáveis. Para a próxima semana vamos ter um bocadinho mais de calor, possivelmente. Agora a diferença estará também no vento.

Nacional da Cerveja celebra-se hoje, dia 7 de agosto, e decorre sempre na primeira sexta-feira de agosto, portanto calha hoje, dia 7. Escusado será dizer como é que pode celebrar esta data, não é? Taylor Swift, Taylor Swift, Fortnite, assim é que é. Com Post Malone, há músicas que sabem bem de se ouvir e tocam aqui para si. Bom dia!

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14: São 10 horas.
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16: A ponte EFL de Viana do Castelo vai ter um investimento de 7,5 milhões de euros por parte da Infraestruturas de Portugal, que tem aberto concurso público que se destina ao reforço da ponte metálica. O prazo de execução da empreitada do reforço da ponte sobre o Rio Lima para ações de frenagem da classe de carga D4 é de 570 dias e a apresentação das propostas termina às 5 da tarde do próximo dia 28 e os concorrentes são obrigados a mantê-la durante 120 dias a contar do termo daquela data. A Rezo Lima está a reforçar a rede de contentores com a instalação de novos ecopontos, novos vidrões equipados com sistema de baldeamento assistido, concebido para facilitar a descarga dos contentores utilizados pelos estabelecimentos de restauração e hotelaria, num investimento que visa responder ao aumento sazonal da produção de resíduos característico nestes meses de verão e também melhorar o serviço prestado à população e aos estabelecimentos comerciais. Em Paredes de Coura, o município vai promover de 29 deste mês a 6 de setembro a residência cinematográfica Plano de Sequência de Iniciativa dirigida aos alunos finalistas e recém-licenciados nas áreas de cinema, audiovisual e comunicação, que pretende afirmar-se como um espaço de experimentação, criação e valorização de novos talentos. As temperaturas de inverno provocaram impactos significativos na morfologia das praias, mas 41% das monitorizadas recuperaram ou superaram os valores médios da largura, volume e sedimento, enquanto 59% permanecem abaixo dos valores, segundo revelou a Agência Portuguesa do Ambiente. De forma global, os resultados evidenciam que as tempestades de inverno marítimo de 2025-2026 provocaram impactos significativos na morfologia das praias, refere-se num novo relatório da Agência Portuguesa do Ambiente. A APA avaliou o impacto nos eventos extremos de morfologia nas praias de Portugal continental, bem como a evolução do respectivo processo de recuperação natural dos meses subsequentes, dando continuidade ao relatório técnico da síntese das ocorrências na faixa costeira de Portugal continental desde março de 2026.

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semana, enquanto as férias não chegam. Os fins de semana são sempre muito importantes, ajudam a esperar pelas férias e se as férias por algum motivo já acabaram, não é? Também os fins de semana servem de conforto. Se está de férias, eu costumo dizer, o fim de semana é a parte menos boa quando a pessoa está de férias. Privilegia mais os dias de semana, não é? Porque é sempre mais calmo. Nunca é tão calmo como em outros meses, porque estamos em agosto. Mas a verdade é que nas férias nós privilegiamos os dias da semana. A segunda, a terça, a quarta, a quinta e a sexta. Porquê? Porque temos mais espaço nas praias. Se bem que o mês de agosto, claro, não é de comparar com junho e com julho. Há mais afluência nos supermercados, ao fim de semana também, portanto é aproveitar. Mas lá está, como eu disse, o mês de agosto é dezembro, o mês de agosto. Mesmo as praias estão cheias, seja à segunda, à terça, à quarta e à quinta ou à sexta. Havendo bom tempo, a malta sai da toca. Há muita gente de férias. O facto de estar muita gente de férias e escolher o mês de agosto para dar de férias também faz com que haja mais afluência durante praticamente todo o mês, sendo dia da semana ou sendo fim de semana também. Se está aí desse lado e daqui a pouco tem vontade de participar, é daqui a uma hora, menos de uma hora, que vamos dar início à nossa hora de música pedida. E o que é que se passa por aqui? Eu anuncio na altura que já pode ligar e o telefone está disponível para quem quiser participar. O 258-98-30-87. 258-98-30-87. E o WhatsApp da rádio também à sua disposição. Pode enviar já a sua mensagem. As mensagens vão sendo lidas na última hora, por norma, a não ser que queira enviar uma mensagem, eu posso lê-la já também. Mas, por norma, faço sempre questão de a ler na última hora. 96915031 é então o número para onde deve deixar aqui também a sua mensagem, o seu beijinho, o seu abraço. Nesta sexta-feira vem aí o fim de semana e para muita gente é o dia mais aguardado para aproveitar, para descansar ou para estar assim até mais tarde. Porque sabe que amanhã vai poder compensar e dormir também até mais tarde. Muita gente leva realmente a hora de sono muito a sério. E há pessoas que durante a semana continuam a manter um ritmo onde vão para a cama cedo, porque têm que se levantar cedo. Então quando chega a sexta-feira é sempre o dia em que a pessoa se pode alargar um bocadinho mais, pode se estender um bocadinho mais até mais tarde. Aproveita para estar com os amigos, para sair, para passear, para beber uma cervejinha, porque hoje é o Dia Internacional da Cerveja também, já sabe. Celebra-se na primeira sexta-feira do mês de agosto e calha hoje, pode aproveitar isso tudo e a sexta-feira traz-lhe todas essas oportunidades para além do fim de semana, não é? Que está aí a entrar. Uma ótima viagem para quem está de viagem e seguimos com Viagem dos Calema.

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para se beber uma cerveja. Eu acho que na parte da manhã não é muito aconselhável. Embora diga aqui, não existe uma hora certa ou científica para beber a cerveja, a melhor é aquela em que você está mais relaxado, bem hidratado, livre de obrigações ou tarefas que exijam atenção. Portanto, hoje, sexta-feira, se calhar ao final do dia, vai reunir aqui as condições favoráveis a consumir uma cerveja ou, quem sabe, até mais que uma. O ideal diz mesmo que é associar o consumo a momentos de lazer ou a uma refeição, mantendo sempre, claro, a moderação. Agora, há aqui alguns fatores a considerar também, não é? Estômago cheio, fim do dia, se calhar o final da tarde, o início da noite, costuma ser também mais popular, não é? Para marcar assim o fim das responsabilidades diárias. Em dias quentes, o risco de desidratação aumenta, portanto é fundamental alternar a cerveja com copos de água. Quem é que faz isto, não é? Alterne é com as próprias cervejas, não é? Evitar antes de dormir, portanto, beber logo antes de deitar pode prejudicar a qualidade do sono também. Portanto, um bocadinho antes de ir para a cama, deve fazer ali um interregno e não consumir mais nenhuma. Portanto, imaginemos que se vai deitar às 11 da noite, se calhar a partir das 8, 9, é melhor já não consumir mais nenhuma. E pronto, e ficamos aqui com a melhor hora para se beber uma cervejinha, não é? Não tem uma hora certa, mas se calhar da parte da manhã não é o ideal. A partir do meio-dia em diante, se calhar é mais simpático, não é? E depois convém comer qualquer coisinha, não é? Portanto, aconchegar o estômago também. Dream Boys.

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7: São 11 horas e 1 minuto.
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9: Bom dia, estas são as notícias às 11 aqui na antena da Rádio Afifense. Hoje há animação de esplanada no Casino Afifense. É assim o rol de eventos que vão acontecendo durante todo este mês até ao dia 29 no Casino Afifense. Hoje haverá um bailarico na esplanada com o Mingos Ribeiro. A partir das 10 da noite a animação, portanto, marca a presença. E amanhã a animação conta com Dário Costa. É um concerto acústico que vai acontecer a partir das 10 da noite no Casino Afifense. É assim a animação das esplanadas do Casino Afifense que vai, portanto, acontecer hoje e amanhã ali no pátio do casino. Na Praia do Caracol em Afife deve estar concluído no dia de hoje o terceiro acesso ao areal a partir do passadiço central e que faz com que sejam eliminados aqueles pontos de insegurança que ali se faziam sentir, até porque já houve ali pessoas que tiveram alguns ferimentos com quedas dado a irregularidade do piso. Assim, são três os passadiços de acesso ao areal na Praia do Caracol que vão estar concluídos. Dois estavam já anteriormente concluídos e agora o terceiro vai ficar concluído no dia de hoje. No entanto, ainda há outros acessos que nesta altura não são possíveis de se fazer porque estão vedados à circulação pedonal, dado as condições de degradação que os mesmos se encontram. Viana do Castelo está a preparar a recepção do Passeio Sénior 2026, promovido pelo município de Castelo de Paiva. A iniciativa vai decorrer de 24 a 28 deste mês e deverá trazer à cidade cerca de 800

200 séniores por dia. No total, os participantes chegarão a Viana do Castelo em 14 autocarros, acompanhados por diversas viaturas de apoio. Esta sexta e sábado, a Associação Juventude Vila Praia realiza o Arraial com animação e sabores gastronómicos. Tudo a acontecer na Avenida Ramos Pereira, é o local de concentração para quem quiser partilhar a festa. É o Arraial da Associação Desportiva Juventude Vila Praia, com muita animação, muita música, que vai acontecer em Vila Praia de Ancro, no Parque Ramos Pereira. A Viana do Castelo já está iluminada com as iluminações da Romaria da Senhora da Agonia, cerca de 1 milhão e 500 mil pontos de luz, distribuídos por aproximadamente 9,8 quilómetros de ruas, vão transformar a cidade e assinalar um dos momentos mais aguardados dos vienenses e dos visitantes. A iluminação é composta maioritariamente por tecnologia LED de baixo consumo, contemplando ainda lâmpadas tradicionais nas fachadas do Santuário da Senhora da Agonia, nas ruas, praças e avenidas, preservando o ambiente acolhedor familiar associado à Romaria. O amor e o coração têm, portanto, as festas deste ano inspiradas na grande parte da decoração da predominância dos tons vermelhos, dourados e cores quentes. Na Avenida dos Combatentes da Grande Guerra, as arcadas de luz evocam as orações, os corações e os trajes, a dança, as flores que fazem parte da alma da Romaria. 3 minutos estão agora passados das 11, para si que nos acompanhou, já sabe, eu volto aqui à antena ao meio-dia para atualizar as notícias, no entanto também nos pode seguir em notícias em radiovivense.pt. Para si que está de férias, umas boas férias e aproveite as praias da nossa região.

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0: participar, nada não é? Então ligue 258-98-30-87. Este é o número para onde deve ligar para participar. É a última oportunidade que tem esta semana de falar comigo, por isso aproveite. Em relação ao fim de semana que está aí a chegar, está de volta o Expresso das 7. O Vítor Diegos vai regressar das suas férias com mais energia que nunca para levar até si a companhia que tanto gosta e que normalmente acompanha aos sábados. Logo assim, a partir das 7 da manhã, vai poder participar também, deixar a sua mensagem. O Vítor vai estar então às 7 com o seu Expresso das 7, se estende até às 10 da manhã. Está então de regresso aqui à antena da rádio. E portanto amanhã já sabe, é uma ótima maneira de começar o seu sábado de manhã a escutar e ouvir então o Expresso das 7 com o Vítor Diegos. Agora já tenho o telefone a tocar, estou assim?
1: Olá, minha Claudinha, bom dia.
0: Olá, viva, bom dia, Branquinho. Vamos lá,
1: querida.
0: Vamos lá fechar a semana, não é? Fechar a semaninha.
1: É verdade, termina hoje.
0: Pois.
1: Não falhei dia nenhum.
0: É verdade, não falhou.
1: A coisa
0: correu-lhe bem. Então diga-me lá, meu querido, hoje o que é que quer ouvir?
1: Olha, queria ouvir uma que eu nunca pedi. Olha, é Marciana Martins, Santa Luzia.
0: Espera aí, Marciana Martins.
1: E a música é Santa Luzia.
0: Marciana Martins, Santa Luzia, é assim que se chama? Ah, Marciana Martins e a música é Santa Luzia. Já temos aqui. E vai dedicar a quem?
1: Oh, meu povinho, minha querida, olha já para si. As suas meninas, que é a filhinha, as netinhas, não esquecendo a sua mãezinha. E a dona Cândida de Ribadâncora também. Que ela, quando entra, nunca se esquece de mim e as amiguinhas dela. E a dona Gracinda, também não se esquece, a Gracinda do Fragoso. E o Sr. Cândido, que é o marido, o Sr. José Cruz, o Ricardinho das Marinhas, que nunca se esquece de mim também, Manuel Vieira, também, ele nunca se esquece também. E
0: hoje é tudo e para a semana,
1: é
0: para a semana haverá mais.
1: Hoje é tudo, é verdade.
0: Um beijinho grande, Branquinho, para si, para os seus, está bem, para a Cidalinha.
1: No sábado eu já torno a parar com os outros, sabe?
0: É verdade, já está em boa companhia no fim de semana.
1: É no sábado e no domingo também. Olha, não esquecendo também o Sr. Luís Teixeira, sabe?
0: Muito bem, exatamente, que é os que vão estar cá, a equipa que vai estar então no fim de semana. Um beijinho grande, meu querido, bom fim de semana, até segunda.
1: Olha, tudo de bom.
0: Obrigada.
1: Fique bem.
0: Beijinho.

0: saber quem é que está do outro lado. Estou sim?
1: Bom dia.
0: Olá, bom dia, Gracinda. Bom dia, como está? Tudo bem?
1: Tudo bem, graças a Deus.
0: Já andei de volta das panelas que eu já ouvi.
1: Tem que fazer.
0: Já andei a fazer o almocinho. O que é que vai ser o almoço? Línguas de perguntador. Rojõezinhos, mas o quê? Carne porco alentejana ou assim aquele rojão?
1: É o rojão normal.
0: O rojãozinho normal, muito bem. A carne porco alentejana é aquilo. Uma tripinha? Ah, vocês sim. Não fazem por menos, não é? É sexta-feira.
1: Oi.
0: É assim uma coisa mais arrojada. E a acompanhar com o quê? Arroz seco?
1: Com batata. Como a minha mãe fazia antigamente.
0: É que a batata no fundo do tacho? Aquela batatinha pequena?
1: Sim.
0: Redonda? Das pequeninas?
1: Sim.
0: Pronto. Então, e diga-me, vai dedicar a música... Ai, a música ainda não pediu, não é? Vai pedir o quê para quem vai dedicar?
1: A música é de parabéns para o Sr. Paulo de Lanhelas. Para o marido da Maria José de Lanhelas.
0: Está hoje mais velho,
1: está
0: então,
1: hoje,
0: não é?
1: Está de parabéns. É a música essa para ele. E queria pedir... Também para a Dona Luísa, que está em casa da Maria do Céu em Lanhelas.
0: Ah, para a irmã, não é? Para a irmã, sim.
1: Para a irmã. E pronto, depois vou começar. Então vai ser para mim, para o meu marido, para os meus filhos, para a minha irmã que está em Freixo, marido e filho, para a Maria do Céu de Lanhelas e para toda a família. Parabéns para o Sr. Paulo e tudo bom para a Dona Luísa. Vai para a Canda Riva da Âncora para toda a família, vai para a Luz de Orbaranjo família, Sónia de Orbaranjo família, Joaquim Souza e família, para o olha, barreu-se-me José Cruz e família, Manelo Sá e família, para o Branquinho e para a Cidalinha, para o irmão Trancoso e família, Carmina Fonteboa e família, Manuel António de Reunião, Samuel Fragoso, Celeste Fragoso, e vai para a Aurora Fragoso e para a Carolina de Fragoso, que está cá da França, e para o César Carvalho e família, e vai para aquele de senhor de São Bartolomeu.
0: Ah, sim, para o Manuel Vieira, sim.
1: Sim, e vai para o Dariosa, para o
0: Dariosa, para o Manuel João?
1: Não, é a Dariosa Amorosa, até já nem sei.
0: Ah, é o José Ferreira, é da Amorosa.
1: O José Ferreira, e para o amigo, e vai para você, para a sua mãezinha, para as suas meninas, tudo bom.
0: Obrigada, igualmente. Um ótimo dia também, um bom fim de semana.
1: Um bom fim de semana, é verdade.
0: E até para a semana, está bem? Beijinhos.
1: Deus.

0: Jorge Ferreira, estou sim, bom dia.
1: Bom dia.
0: Olá, muito bom dia. Quem me diz bom dia?
1: É Dariosa.
0: Dariosa, é o?
1: Começa o dia.
0: Ah, isto agora, com o verão.
1: Com o verão, depois.
0: É o que faz os barquinhos de fósforo, mas eu acho que esqueci-me do nome. É o?
1: Rui Rocha.
0: O Rui Rocha, exatamente. Pronto, estava-me aqui a falhar. Sabe que isto que a idade também, a memória não dá, não é sempre igual, não é? Rui, mas eu sabia que a voz era do senhor que faz as coisinhas de fósforo. Aliás, ali o Expresso das Sete está muito bom. É o que eu mais gosto. Destes barquinhos. Diga?
1: Falta o motor.
0: É verdade. Olha, ele já está ali na entrada. Estou a vê-lo daqui. O Expresso das Sete. Rui, o que é que quer ouvir e para quem quer dedicar?
1: Senhora da Agonia. O Candário.
0: A Senhora da Agonia. Para dedicar a quem?
1: A minha esposa, a minha filha e a minha cunhada. Ao Luís Teixeira e ao Viegas e a todos os ouvintes.
0: É verdade. E olha, estamos nas festas da Senhora da Agonia.
1: Sim.
0: Sabem que a mordoma este ano tem o meu nome. Chama-se Mafalda.
1: Já veio tirar as fotografias ao geração.
0: Aonde?
1: Em frente à Fiat. Que nariosa.
0: Aí onde tem os campos?
1: Sim.
0: Não, isso já passou de moda. Isso já lá vão uns anos. Não tiro. Pois as fotografias ficam muito iguais na internet, não.
1: É muita gente aqui.
0: Pois, está na moda, mas depois é assim, acaba por ser tão banal, não é? As pessoas andam aí todas a tirar fotografias com girassóis, com... pronto, quem quiser, acho muito bem.
1: Vou levar para casa alguns.
0: Pois, também, não é? Mas não convém, ficam bonitos. E não estragar também, porque o apelo também é para não estragarem, para tirarem fotografias, mas para estimarem as coisas, não é? Para elas ficarem bonitas. Pronto, vamos à Senhora da Agonia, Elvira. Um ótimo dia, Rui. Tudo bom? E obrigada por ser lembrada aqui de Moá, de nós, está bem?
1: Está bom.
0: Obrigada, igualmente. Obrigada. O nosso querido ouvinte, o Rui, que já pediu vir a da nossa Senhora da Agonia. Aliás, as festas estão aí quase a acontecer. Mais uns dias e já Viana do Castelo está em festa.

0: Avenida. Aliás, o Augusto Canário vai atuar no dia 19, será uma quarta-feira. Vai atuar no Campo da Agonia às 20. Portanto, dia 19. A Romaria da Nossa Senhora da Agonia está de regresso. De 15 a 23 de agosto, são 9 dias de programa que reúnem tradição religiosa, cultura popular, música e espetáculos. As festividades em honra da Nossa Senhora da Agonia são uma das maiores romarias do Alto Minho e é uma referência também incontornável do folclore e da religiosidade portuguesa. O programa arranca então amanhã, hoje, com a abertura da exposição e feira de artesanato no Jardim Público. Oficialmente é no dia 15, mas o programa arranca já hoje com a abertura da exposição e feira de artesanato no Jardim Público. É também uma oportunidade, aliás, de contacto com os ofícios tradicionais, que estará patente ao longo de toda a festa. Vale a pena consultar então aqui o programa, dia a dia, para saber de forma detalhada toda a informação. Hoje, a inauguração da exposição de rua no Jardim Público, às 16h. E a abertura da 24ª Exposição e Feira de Artesanato da Romaria da Agonia, às 16h, também no Jardim Público. E depois, no dia 15 de agosto, sábado, então, o momento da transladação das imagens do Senhor dos Aflitos e da Nossa Senhora da Assunção, com o sarau também dos coros polifónicos, e depois a festa segue. Portanto, são dias de festa, 9 dias de programa que reúne então tradição, cultura, música e espetáculo. Com Augusto Canário, então, no dia 19, às 20, no Campo da Agonia, inserido então aqui na Romaria da Nossa Senhora da Agonia. Ora, vamos até ao telefone. Estou assim?
1: Bom dia, menina Mafalda.
0: Olá, Miguel. Muito bom dia também para si. Obrigado. Tá bom? Tá bom. Gosta de romaria? Gosta de festa?
1: Gosto, sim, senhora.
0: Mas vai ou é daqueles que gosta, mas fica em casa?
1: Não. Vou.
0: Pronto. Isso é que é importante. O que é que quer ouvir e para quem quer dedicar?
1: Olha, quero ouvir o Falso Flames Bolero.
0: Ok. Para dedicar a quem?
1: É, olha, para os filhos, netos, bisnetas. Aqui para a minha vizinha, a Fernanda Saio, em Rocha, para a Dona Fátima, para o Domingos, para o Sr. Manuel Vieira, e para o meu vizinho também, Zé Piolho. E olha, e é tudo.
0: E é tudo, e pronto, e
1: quero
0: amanhã.
1: Bom fim de semana, é o que interessa.
0: É isso mesmo, obrigada, Miguel.
1: Então, o que faz, o resto a gente faz.
0: Exato, e temos que fazer também. Um ótimo dia para si, está bem?
1: Obrigadinha.
0: Continuação, ótimo dia. O nosso ouvinte Miguel Fonseca já pediu, e vamos ouvir então Fancy com o tema Bolero.

0: E depois de ouvirmos esta recordação, o que é que nos vão pedir a seguir? Já temos o telefone a tocar. Estou assim?
1: Olá, menina Mafalinha, bom dia.
0: Olá, menina. Sabe que eu tenho uma notícia boa em relação às minhas alfaces?
1: Ah, é?
0: Sobreviveram quatro ou cinco. Quatro ou cinco.
1: Ainda bem, olha, as minhas não.
0: Não, e foi de semente. E foi de semente. Embora estejam assim, não é aquela alface robusta, não.
1: Sim.
0: Parece línguas ali tombadas, às vezes arrebitam mais um bocadinho, mas não sei se elas têm que crescer mais ainda um bocado, não é?
1: Sim, não tem.
0: Tem que crescer mais um bocadinho. Mas eu agora estou com fé, assim, se não morreram até agora, agora vão se manter, caraças.
1: É, agora também não morrem, que ainda está calor.
0: É, eu assim, mas não, para a próxima vou começar mesmo mais cedo. É a falta de prática, de informação, não é? De experiência.
1: É. Pronto, é agora para o ano já sabem.
0: É, para o ano começo logo em março. O que é que quer ouvir e para quem quer dedicar?
1: Eu queria ouvir os Descendentes, uma deles. Eu não tenho uma para casar, é para esquecer, não tenho uma dessas, não sei se tem.

0: a Dona Gracinda e seu Cândido, a Dona Carmina da Fonte Boa, a Maria do Céu de Nazarepes, o Ricardinho, a Maria e a Lourdes das Marinhas. É para o senhor Vieira, Manuel Vieira, também.
1: Sim.
0: E é para o Luís Ribadão, para a Dona Iracema, a minha colega de Orbacenha, e para o simpático Branquinho e para a Cidelinha, que ele escolhe umas músicas muito bonitas. Gosto das músicas que ele escolhe.
1: É verdade, tem bom gosto, tem bom gosto.
0: Tem bom gosto, por acaso tem.
1: Já a sua, casar é para esquecer. Estou a brincar. Estou a brincar, é para esquecer. Olha, um beijinho grande, uma ótima semana.
0: Um
1: ótimo fim de semana.
0: E um bom fim de semana para todos.
1: Obrigada. Beijinhos, tá? Obrigada, beijinhos. Obrigada, beijinhos. E pronto. Vamos ouvir a sugestão da nossa ouvinte Cândida de Riba da Âncora, que pede para ouvir os vizinhos. Estamos a 20 minutos para o meio-dia. Ainda pode participar. 25898.

0: horas e 42 minutos. Vamos continuar a atender as chamadas. É sexta-feira. Já lhe disse que o Expresso das 7 está de regresso depois das férias do Vítor Diegues. 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Por isso o Expresso das 7, já sabe, está de regresso amanhã aqui à Antena da Rádio. Estou sim?
1: Então sim, minha querida Mafalda!
0: Olá, bom Manuel! Dia. Manuel Vieira, bom dia! Bom
1: estou
0: dia também!
1: Casa.
0: Não entendi.
1: Não posso sair de casa.

0: casa que estou a ser muito perseguido.
1: A sério? Não pode sair? Então, mas nesta altura do ano não pode sair?
0: Então, deixam em mim, ou sou bonito ou sou feio.
1: Então, mas espera lá, que há tempos queixava-se que era...
0: Ainda ontem me tinha atrapalhado com uma.
1: Sim, mas, por exemplo, se aqui atrasada andava muito queixoso, que não tinha candidatas, que não havia oferta, hoje em dia já tem oferta a mais, é?
0: É, eu vou ouvir as mensagens, vou ouvir os versos, está bem?
1: Sim, mas o que é que lhe aconteceu que ainda ontem viu o segredo?
0: Ai, ai, ai, ai, que elas estão a gostar muito de mim, não sei que mais.
1: Ah, então, olha, ponha-se a pau.
0: Ainda ontem um ex-pauzinho, cuidado.
1: Ah, era? Então o quê? Você fugiu a léguas, hein? Então vamos lá, isso.
0: Muitas mulheres namorei. Em décadas já passadas, dava um beijo às solteiras, um abraço às divorciadas. Fui nos meus tempos passados, cada uma na sua vez. Hoje estou arrependido de tantas vezes que fiz. Andei com muitas mulheres. Aquelas que eram giras, aquelas que eu não gostava, espetava-lhe mentiras. Gosto de mulheres gordinhas, bonitas e bem jeitosas. Já não admiro muito aquelas que são beidosas. Algumas só têm paleio e só dizem gargalhada e pensam que são alguém e não valem mesmo nada. Não gosto muito de falar para mulheres mentirosas, levo um homem de paleio e são bastante manhosas. Ontem uma enganou-me, que é tal que eu falei, daí eu caí na esparrela. Queria que eu metesse o meu galo dentro da gaiola dela, mas mesmo atrapalhar com ela. São manhosas e não todas. Umas sinceras, outras não. Porque elas foram feitas de uma costela de Adão. E estou a arranjar o amor. Mas tenho que ter cuidado. Todos os dias tenho mensagens de mulheres de todo lado. Tenho estado com algumas, cheirosas com bons perfumes, para eu olhar para elas e encher-me de ciúmes. Agora, para terminar, tenho que me desviar, que isto é mesmo assim, não sei o que elas acham, gostam de todas de mim.
1: Olha, está cada vez melhor nos seus versos, hein? E nota-se que são mesmo fruto da sua inspiração e da sua vida, história de vida.
0: Há muito tempo me atrapalhado com ela, ai meu Deus.
1: Ai, você tenha cuidado.
0: Já não comia comida à portuguesa há muito tempo.
1: Está a ver.
0: Ou então estava de dieta.
1: A sério, viu-se atrapalhar, teve que dar à sola, não?
0: Sim, Paula. Quando perdemos mais tempo, um bom fim de semana.
1: Obrigada, Manuel.
0: Um carinho para a sua família, para todo o auditório da Rádio Popular Assistência, para todos os meus queridos ouvintes da Rádio Popular Assistência, que os amo a todos com carinho e a vocês também.
1: Muito obrigada, Manuel. Obrigada e um ótimo fim de semana, está bem?
0: Até segunda-feira, se Deus quiser, é só se puder entrar, onde não consegui.
1: Obrigada, Manuel. E pronto, Manuel Vieira, não sei se vi muito entusiasmo, que há tempos queixava-se que não havia, ninguém o queria, não havia forma de das mulheres se aproximarem, e agora vem aflito na mesma, porque agora diz que é demais, tem que ter cuidado, porque elas não largam, porque elas... Pois é, não há ali um meio termo, não é? Vamos até ao telefone, estou sim?
2: Bom dia, como está?
1: Olá, Conceição, estou bem, obrigada. E Conceição, como está? Está boa?
2: Obrigadinha, então, senhora.
1: Muito bem. E hoje o que é que vai pedir para ouvir?
2: Deixa-me ver que eu tenho cá a minha...
1: Tem tudo na cabecinha, não é?
2: Queria ouvir Necas Rafael.
1: Necas Rafael?
2: Sim.
1: Necas Rafael, com que tema?
2: Que ele tem.
1: Pronto. Temos assim, o Casa Importante, temos o Já Estás com os Copos.
2: Pode ser esse.
1: E vai dedicar a quem?
2: Olha, para você, para toda a sua família. Para a dona Cândida, família e colegas.
1: Sim.
2: Para o Felipe, para a família dele, para a minha neta e para os colegas todos. Para a minha filha e para o namorado. Para aquele senhor que é, parece que é dali de Castelo Neiva. Eu esqueço o nome dele. Eu quase ouvi que ele tarda a falar.
1: O José Ferreira, temos o Manuel Vieira.
2: Então somos os dois.
1: Pronto, temos.
2: E é um da Aveiro.
1: O Armando Trancoso. Depois temos o Jacinto, que é de Coimbra.
2: Pronto.
1: Jacinto já há um tempo que não liga.
2: São desses lados aí, da mesma coisa. Pôs dois carros e posso ofertar para o taxista e para toda a gente que nos ouve.
1: Obrigada, Conceição.
2: E um bom fim de semana, um beijinho grande.
1: E para si também um beijinho grande. Pronto. E até para a semana, está bem?
2: Está, obrigadinho.
1: Beijinho, obrigada a ele.

0: Estamos com o tempo muito limitado, sim?
1: Muito bom dia, minha senhora, como é que vai?
0: Ah, falarmos no Armando e ele a aparecer, hein?
1: Exatamente.
0: Isto é assim, quanto mais depressa falamos, mais depressa nos encontramos. Armandinho, olha, como é o último, vai fechar a porta. O que é que quer ouvir e para quem quer dedicar?
1: Vou ouvir João Pereira de Paes, numa qualquer ao seu gosto, vou dedicar para si, para toda a sua família, para todos os colegas que eu tive de famílias também, para todo o auditório, em particular para aquelas pessoas que vão dedicar para minhas respectivas famílias. Desejando a todos um excelente fim de semana, beijinho e abraço para todos, hoje é sexta-feira, yeah!
0: Ah, pois é.
1: Quando é que vai de férias?
0: Já vim de férias.
1: Aí agora não há mais férias, então?
0: Agora não, agora é aproveitar os fins de semana, as tardes e os dias.
1: Hoje há festas lá em Treviscoso.
0: E está a festas em todo lado agora, Armando.
1: E depois é festas da Vila também no próximo fim de semana.
0: Pois, mas há muita festa por aí, não falta onde escolher.
1: Mas aquilo lá, a melhor pessoa do mundo é de lá, de Monção, não sei se sabe.
0: Pois é. Exatamente. É verdade, estou a ver.
1: Está a ver, não está? Eu não estou a ver nada, mas...
0: Pois não, mas... desse lado não me vê, não. Armando, um beijinho grande. Temos mesmo que terminar, porque já estamos com os minutos contados.
1: Ok, tudo bom para si e para os seus.
0: E obrigada. E até um dia destes.
1: É sempre um gosto enorme falar consigo. Até um bom próximo. Obrigado.
0: Obrigada. Beijinhos. E pronto, o Armando já ligou, já conseguiu deixar a sua dicatória. E é assim que vamos até mais perto do meio-dia, ainda para ouvirmos aqui este Louco por Ti.

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7: Em Âncora, junto ao campo de futebol do Âncora Praia, está a decorrer até este sábado o Sonic Blast, que já tomou conta de Âncora. São mais que muitos os festivaleiros que ano a ano dispõem de passagem para aquele que é um dos festivais de referência para os amantes do rock e música alternativa. Assim, até este sábado, fazem-se ouvir os melhores sons do rock, Stoner Down, psicadélico, música alternativa, num ambiente único de música que se funde com a natureza. As primeiras atuações tiveram casa cheia e muito especialmente são os espanhóis que mais se fazem ouvir neste Sonic Blast de Vila Praia de Âncora. A festa do Mar e da Sardinha continua a decorrer ali junto ao castelo, no campo do castelo em Vila Praia de Âncora. Trata-se de uma iniciativa que parte do Âncora Praia Futebol Clube. A animação e a gastronomia estão de mãos dadas e até ao dia 16 há muito para ver, ouvir e também para provar a sardinha de Alvorada, que é um dos pontos fortes desta festa do Mar e da Sardinha de Vila Praia de Âncora. É nesta terça-feira que a Biblioteca Municipal de Viana do Castelo recebe às 6 da tarde o lançamento do 59º tomo dos Cadernos Vienenses, que acontece, portanto, na Sala Couto Viana da Biblioteca Municipal de Viana. Portanto, é o lançamento dos Cadernos Vienenses na terça-feira. Em Viana do Castelo, a Ponte Eiffel vai ter um investimento de 7,5 milhões de euros por parte da Infraestruturas de Portugal e tem aberto um concurso público que se destina ao reforço da ponte metálica. O prazo para a execução da empreitada do reforço da ponte sobre o Rio Lima para as ações de frenagem e classe de carga D4 é de 570 dias e a apresentação da proposta termina às 5 da tarde do dia 28 e os concorrentes são obrigados a mantê-la durante 120 dias a contar do termo daquela data. A Câmara de Caminha investiu cerca de 9 mil euros na reparação e substituição das barreiras de segurança na estrada municipal 526, que liga às freguesias de Danho e Gondar, melhorando assim significativamente as condições de proteção de circulação nesta via municipal. Barroselas está a receber esta sexta e sábado o primeiro encontro das associações numa organização da Junta de Freguesia e das associações locais e vizinhas. Este evento tem como principal objetivo celebrar o movimento associativo da vila, permitindo que todas as associações presentes venham a divulgar e dar a conhecer o seu trabalho. Além da parte gastronómica, há ainda um vasto programa de animação que se vai manter bem vivo durante estes dias. 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
2: Isto é bestial, bestial, bestial. Calcula tu, mulher, que já existem antenas parabólicas que são transparentes.
3: Olha a que nós temos no telhado do nosso prédio. Também já deve ser dessas transparentes.
2: Achas?
3: Podes crer. Eu às vezes até te apanho a ver programas transmitidos pela parabólica e aquilo é tão transparente que os atores nem roupa têm. Ó, Josefina!
4: Ai, diz lá, ó Cleópatra!
3: Olha lá, tens dado pelo aumento do produto interno bruto?
4: Eu? Ah, não tenho problema com o produto interno bruto, filha. Então vou à casa de banho 3 vezes por dia.
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1: O noivo sabe o que quer.

0: Pois ó, oh, mamã, como é o Ernesto que paga tudo, ele tem o direito de fazer as suas exigências, não acha?
1: Está certo, filha. Embora queira fiscalizar o próprio vestido de noiva, me parece um exagero, demasiadamente exagerado.
0: Oh, mamã, credo, os homens ricos, e já com uma certa idade, têm esquisitices destas. E o melhor é não o contrariar, mamã.
1: Pronto, pronto, levamos o Ernesto connosco ao costureiro. Olha, vai ser lindo, vai ser lindo.
2: Olá, que linda, querido. Prontos, aqui tem o modelo. É deslumbrante, não é? Um desenho único da minha autoria. Não há outro igual. Nem a princesa da Camalobique teve um vestido tão belo e tão rico como este.
1: Oh, meu filho, olha, é lindo realmente.
0: Então, Ernestinho, o que é que me dizes?
3: Vai lá vesti-lo cá para o aprover melhor.
2: Pronto, por aqui, minha riqueza, venha,
0: sim,
2: venha.
0: Sim, vou já.
1: Oh, Ernesto, sinceramente, você é demais. Além de não ser nada bom, o noivo ver a noiva vestida antes do casamento, está a assistir à prova, é um exagero.
3: A senhora fique lá com a sua opinião, está bem? Eu estou habituado a verificar devidamente tudo o que compro e pago. O preço do vestido dava não sei para quantas toneladas de cimento que eu, quando compro cimento, não compro um cimento qualquer, está a perceber?
2: Iupi, iupi, iupi. Aqui está a nossa divinal menina, linda e rima de morrer.
0: É uma maravilha, não é, mamã?
1: Ai, é uma maravilha. É soberbo, filhinha, é soberbo, na verdade. Então, Ernesto, qual é a sua opinião?
3: Volta-te lá.
2: Ah, cuidado, credo. Cuidado com a cauda. Cuidado com a cauda.
0: Então, que tal, queridinho?
3: Mas como é que é isto aqui atrás?
2: Pronto, eu explico. São 190 tons de prata e ouro, meu caro senhor. Diga-me, não é lindérrimo? Não é?
3: 190 botões? Era o que faltava. Olha lá, a costureira tira-me esses botões aqui das costas do vestido e substitui isto por um fecho de correr, ok?
2: Querido! Oh! Oh, blasfémia! Um fecho de correr? Mas correr, credo!
0: Ah, então, Ernesto, qual é a tua?
3: Oh, filha! Depois que eu pago pelo vestido, não estás certamente a ver-me a trabalheira desamontoar 190 botões, pô. Pois não, pois não. Um fecho de correr e com garantia. 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

0: Mãe Mané, precisa emperrar, que eu não sou dos que pegam desse modo. Sim, que eu tenho um bom motor de arranque e quando arranque ninguém me agarra. Por acaso desta vez escorreguei num presente que um cão tinha deixado no meio do passeio, porque senão o seu guarda não me tinha agarrado, não.
1: Ah, pronto, acabou-se o sossego. O 33 tem-me trazer para aqui o Zé Saca Saca e depois nós é que temos que aturar. Quem é esta senhora? Já cá esteve na esquadra, não esteve ao 33?
2: Chefe, com vossas licenças, esta senhora está aqui é queixosa, chefe. Veio cá realmente aí há tempos, mas dessa vez foi para testemunhar a favor do Zé Saca Saca, veja lá.
3: Ah, pois foi. Ah, mas da outra vez aqui o senhor ladrão tinha achado a minha mala e até me entregou com o dinheiro todo lá dentro e tudo.
0: Bem, que eu sou assim mesmo, né? Cá o G devolveu tudo, e fica chefe sabendo que eram quase 10 euros.
2: Aguenta-te aí, que ninguém falou contigo. Ah, mas desta vez esperaste a senhora à saída do banco e sacaste a mala com a pensão que a senhora tinha acabado de levantar.
3: Também não é grande coisa, mas é o meu único dinheiro.
0: Ei, opa, não me venha acusar também da pensão ser pequena, porque disso não sou eu o culpado. Esses são outros, está bem?
1: Silêncio! Vamos lá ver se nos entendemos. Olha lá, oh Zé Saca Saca, então tornas a assaltar a mesma senhora que já tinhas assaltado anteriormente? Mas tu não tens vergonha?
2: Alto lá, oh chefe, alto lá.
0: A outra vez não valeu, porque o dinheiro que lá estava não dava para nada. E eu fui logo ter com ela e disse-lhe assim: toma.
1: Pois disseste toma, então e agora?
2: Agora foi a retoma, chefe. A retoma, topa.

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2: Ai, filha, como eu tenho os pés!
3: É do Alcatrão, que está na areia da praia. 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
2: Supergel?
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5: Churchill, o bom humor e a alegria são demasiado importantes para serem deixados apenas ao cuidado dos elefantes.
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3: São 13 horas. 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
4: Hoje é sexta-feira, como tal, as feiras acontecem em Viana do Castelo e mais a norte temos a Feira de Melgaço. Quanto à agenda cultural, hoje vamos às exposições que aconselhamos a uma visita. Vamos até ao Centro de Monitorização e Interpretação Ambiental da cidade de Viana do Castelo para a exposição Moinho de Maré em Viana do Castelo. É uma exposição que aconselhamos a dar uma vista de olhos. Depois, num dia vigilianos, pode visitar a campanha de São Rui, de 1952, uma exposição que representa documentos da história e relato de trabalho realizado pelo navio bacalhoeiro São Rui durante a campanha de 1952. Vamos agora até à Biblioteca Municipal de Viana do Castelo, cancelado desde 69, é o tema para a exposição, uma obra gráfica de Nuno Saraiva, publicada em livros, revistas e jornais. Vamos agora a outras atividades. Hoje em Barroselas é o primeiro dia para o primeiro encontro das associações de Barroselas. É um evento que tem como objetivo dinamizar a freguesia, valorizar o trabalho das associações locais e promover também a participação da comunidade na vida ativa das associações. Em Alvarães é hoje às 11h30 da noite, a festa do imigrante. É um dos momentos especiais de convívio na celebração que homenageia todos aqueles que, longe da sua terra natal, mantêm vivas as suas tradições. Santa Marta de Portuzelo recebe hoje também a Romaria de Santa Marta. É um dos pontos altos nas romarias da nossa região. E na Torre também se festeja hoje a festa em honra de Nosso Senhor do Socorro e também da Senhora das Dores. E, por último, vamos até a Castelo de Noiva, porque é a festa de Nossa Senhora dos Imigrantes, com a 13ª Feira Medieval, que arranca hoje e prolonga-se até domingo em Castelo de Noiva. Estas são as nossas sugestões culturais para esta edição de sexta-feira.

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0: É 1:43.
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9: São 2 horas.
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3: São 2 horas e 47 minutos.

fazendo essa coreografia maravilhosa. Vamos lá. Vem que é fácil. Você estica o braço, estica o outro também, passando a mão na cabecinha pra cima, meu bem. Você estica o braço, estica o outro também, quero ver o gritinho lá em cima, vai.

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8: Viana do Castelo prepara a recepção ao Passeio Sénior de Castelo de Paiva. Assim está a preparar esta recepção ao Passeio Sénior 2026, promovido pelo município de Castelo de Paiva. A iniciativa vai decorrer de 24 a 28 deste mês e deverá trazer à cidade cerca de 800 séniores por dia. No total, os participantes vão chegar a Viana do Castelo em 14 autocarros, acompanhados por diversas viaturas de apoio. Com vista à organização da iniciativa, a Câmara de Viana do Castelo recebeu a comitiva da autarquia de Castelo de Paiva para ultimar os preparativos desta visita. O município de Viana afirma que está empenhado em proporcionar um acolhimento de excelência, colocando os seus serviços à disposição para garantir o sucesso de mais uma edição do Passeio Sénior e oferecer uma experiência positiva a todos os participantes. A Câmara de Viana aprovou vários protocolos de cooperação de apoio financeiro para garantir atividades de animação e apoio à família, bem como o reforço de educação artística nas escolas do Conselho no próximo ano letivo. Entre as medidas destacam-se o apoio de 13.200 euros ao Agrupamento de Escolas de Montaola para atividades de animação e apoio à família. Em parceria com a Junta de Freguesia de Alvarães, foram ainda aprovados protocolos com a Academia de Música de Viana do Castelo e no valor de 52 mil euros para a iniciação à música e educação pré-escolar e mais 136 mil euros para ensino de música no primeiro ciclo, abrangendo vários agrupamentos de escola do Conselho. É hora de falar do tempo. Hoje vamos ter o céu pouco nublado ou limpo, apresentando-se temporariamente muito nublado até ao meio da manhã e a partir do final do dia. O vento é fraco, possibilidade de formação de neblinas ou nevoeiros. Já no mar e na costa ocidental, as ondas são de noroeste com 1 metro de altura. E a temperatura da água de mar anda agora entre os 19 e os 20 graus. A baixa mar hoje é às 4h30 da tarde com 1,20m de altura e depois às 10h30 da noite temos a praia-mar com 2,5m de altura. Faltam agora 79 dias para que seja efetuada a mudança da hora. O sol nasce às 6h35 e põe-se às 8h46 da tarde. Hoje temos 14 horas e 11 minutos de duração do sol. A lua vai nascer à 00h30, depois põe-se por volta das 4h30 da tarde. Para a pesca lúdica, os melhores períodos hoje vão acontecer entre as 4 e as 5 da tarde. Temos uma atividade baixa, conhecida como Porto da Lua, e depois temos uma atividade média que vai acontecer entre as 8 e as 10 horas da tarde. Vamos agora também recordando que no tocante às fases da lua, dia 12 é a lua nova e no dia 20 é o quarto crescente. Hoje, em termos de temperaturas, vamos ter 15 de mínima e 24 de máxima. E atenção que lá para domingo pode haver alguns aguaceiros a caminho.

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9: São 4 horas.
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15: Em Orbassém, a Câmara de Caminha investiu 19 mil euros na empreitada que contemplou a reabilitação integral do Parque Infantil da Freguesia e contou com a ampliação do novo piso de segurança, a instalação de novos equipamentos lúdicos e a colocação de vedação de proteção, melhorando assim as condições de utilização, conforto e segurança para as crianças e famílias. A obra encontra-se incluída, aliás, a obra está concluída, colocando-se ao dispor da população um espaço mais moderno, funcional e adequado às brincadeiras e ao convívio. A Câmara de Vila Nova Cerveira concluiu os trabalhos de gestão de combustível ao longo da rede viária secundária do concelho, numa intervenção que abrangeu uma área de 58 hectares e que se enquadra na Estratégia Municipal de Proteção e Prevenção de Florestas contra Incêndios, no cumprimento do Plano Municipal de Defesa da Floresta contra Incêndios. O Comando Territorial da GNR de Viana do Castelo uniu forças com a Guarda Civil de Espanha na proteção dos peregrinos de Santiago no âmbito da Operação Bom Caminho 2026, que está a decorrer até 31 de outubro. A ação cobre vários percursos: Caminho Português da Costa, Caminho Português do Interior, e as operações focadas nos territórios do Porto, Braga, Viana do Castelo, Vila Real e Viseu. A Câmara de Viana do Castelo aprovou um conjunto de protocolos de cooperação de apoio financeiro para os agrupamentos de escolas de concelho, de forma a assegurar as atividades de animação e apoio às famílias e implementação da educação artística na educação com vista à preparação do próximo ano letivo. Concluímos aqui este serviço informativo. Voltamos dentro de uma hora, ou então siga-nos nas plataformas digitais da Rádio Fifense.

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9: São 6 horas.
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11: A ponte Eiffel de Viana do Castelo vai ter um investimento de 7,5 milhões de euros por parte da Infraestruturas de Portugal, que tem aberto concurso público que se destina ao reforço da ponte metálica. O prazo de execução da empreitada do reforço da ponte sobre o Rio Lima para ações de frenagem da classe de carga D4 é de 570 dias e a apresentação das propostas termina às 5 da tarde do próximo dia 28 e os concorrentes são obrigados a mantê-la durante 120 dias a contar do termo daquela data. A Rezo Lima está a reforçar a rede de contentores com a instalação de novos ecopontos, novos vidrões equipados com sistema de baldeamento assistido, concebido para facilitar a descarga dos contentores utilizados pelos estabelecimentos de restauração e hotelaria, num investimento que visa responder ao aumento sazonal da produção de resíduos característico nestes meses de verão e também melhorar o serviço prestado à população e aos estabelecimentos comerciais. Em Paredes Coro, o município vai promover de 29 deste mês a 6 de setembro a residência cinematográfica plano de sequência de iniciativa dirigida aos alunos finalistas e recém-licenciados nas áreas de cinema, audiovisual e comunicação, que pretende afirmar-se como um espaço de experimentação, criação e valorização de novos talentos. As temperaturas de inverno provocaram impactos significativos na morfologia das praias, mas 41% das monitorizadas recuperaram ou superaram os valores médios da largura, volume e sedimento, enquanto 59% permanecem abaixo dos valores, segundo revelou a Agência Portuguesa do Ambiente. De forma global, os resultados evidenciam que as tempestades de inverno marítimo de 2025-2026 provocaram impactos significativos na morfologia das praias, refere-se num novo relatório da Agência Portuguesa do Ambiente. A APA avaliou o impacto nos eventos extremos de morfologia nas praias de Portugal continental, bem como a evolução do respectivo processo de recuperação natural dos meses subsequentes, dando continuidade ao relatório técnico da síntese das ocorrências na faixa costeira de Portugal continental desde março de 2026.
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Ser artista não é querer estar na moda. É olhar à roda e ver o mundo inteiro ser verdadeiro. Não é olhar para fora enquanto não se olha para dentro. Não ser cinzento, não ser perfeito, bem vestido ou requintado, mas trazer o bem ao peito. É ser inteiro, ser imperfeito, delicado, por vezes desafinado. E daí? Não é o quase estar perfeito que faz a obra ter sentido.

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Ser artista, que coisa bonita. Obrigado, Rita.

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6: São 7 horas.
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2: 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São 20 horas.
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1: São 9 horas.
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3: Em Âncora, junto ao campo de futebol do Âncora Praia, está a decorrer até este sábado o Sonic Blast, que já tomou conta de Âncora. São mais que muitos os festivaleiros que ano a ano dispõem de passagem para aquele que é um dos festivais de referência para os amantes do rock e música alternativa. Assim, até este sábado, fazem-se ouvir os melhores sons do rock, stoner down, psicadélico, música alternativa, num ambiente único de música que se funde com a natureza. As primeiras atuações tiveram casa cheia e muito especialmente são os espanhóis que mais se fazem ouvir neste Sonic Blast de Vila Praia de Âncora. A festa do Mário da Sardinha continua a decorrer ali junto ao castelo, no campo do castelo em Vila Praia de Âncora. Trata-se de uma iniciativa que parte do Âncora Praia Futebol Clube. A animação e a gastronomia estão de mãos dadas e até ao dia 16 há muito para ver, ouvir e também para provar a Sardinha de Alvorada, que é um dos pontos fortes desta festa do Mário da Sardinha de Vila Praia de Âncora. É nesta terça-feira que a Biblioteca Municipal de Viana do Castelo recebe às 6 da tarde o lançamento do 59º tomo dos Cadernos Vienenses, que acontece, portanto, na Sala Coutubiana da Biblioteca Municipal de Viana. Portanto, é o lançamento dos Cadernos Vienenses na terça-feira. Em Viana do Castelo, a Ponte Eiffel vai ter um investimento de 7,5 milhões de euros por parte da Infraestruturas de Portugal e tem aberto um concurso público que se destina ao reforço da ponte metálica. O prazo para a execução da empreitada do reforço da ponte sobre o Rio Lima para as ações de frenagem e classe de carga D4 é de 570 dias e a apresentação da proposta termina às 5 da tarde do dia 28 e os concorrentes são obrigados a mantê-la durante 120 dias a contar do termo daquela data. A Câmara de Caminha investiu cerca de 9 mil euros na reparação e substituição das barreiras de segurança na estrada municipal 526, que liga às freguesias de Danho e Gondar, melhorando assim significativamente as condições de proteção de circulação nesta via municipal. Barrosela está a receber esta sexta e sábado o primeiro encontro das associações numa organização da Junta de Freguesia e das associações locais e vizinhas. Este evento tem como principal objetivo celebrar o movimento associativo da vila, permitindo que todas as associações presentes venham a divulgar e dar a conhecer o seu trabalho. Além da parte gastronómica, há ainda um vasto programa de animação que se vai manter bem vivo durante estes dias. Estas e outras notícias podem ser seguidas em notícias em radiovivense.pt.
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Olá, muito boa noite, sejam bem-vindos à nova edição do Fora do Tom. Como é habitual que às terças entre as 21 e as 24 horas na Fifense FM. Hoje na segunda hora, portanto a partir das 22 horas, a música de Jeff Beck na rubrica Concertos em que eu estive lá. Concerto no Jazz e Marciac 2022, 6 meses antes de Jeff Beck falecer. Também no passado, entre os dias 22 e 26 de julho passados, decorreu a 35ª edição do Jazz em Viana. Vamos passar aqui alguma música de António Pinho Vargas e Jeff Berlin Trio. Para já, abrimos com Rory Gallagher.

O tema I Wonder Who, Rory Gallagher ao vivo on BBC, Sounds of the 70s. Como falámos há pouco, decorreu no final da semana passada, ou durante a semana, entre 22 e 26 de julho, a 35ª edição do Vienna Jazz. Eu tive a oportunidade de ir no dia 24 à homenagem a António Pinho Vargas, uma das figuras maiores do jazz português, e também no dia 25 um grande baixista, Jeff Burling, com um trio. No dia 24, no Teatro Municipal Sá de Miranda, recebeu as folhas novas Mudão de Cor, música de António Pinho Vargas, um concerto de homenagem à obra deste grande pianista e compositor, com um quarteto excelente, três jovens e um já bem conhecido, o Mário Barreiros, na bateria. Mário Barreiros dos Mini Pop, Jafo Mega, etc, etc. E Miguel Meirinhos, José Soares e Hugo Carvalhais em palco. O concerto contou depois e antes também com a participação do próprio António Pinho Vargas. Aqui alguns temas, Tom Waits para começar.

Vilas Morenas, de António Pinho Vargas. Este tema e o anterior, Tom Waits, fazem parte, as folhas novas Mudam de Cor, fazem parte do álbum. Agora ainda um outro tema, Cantiga para Amigos, do álbum Outros Lugares.

No dia seguinte, dia 25, uma lenda do jazz, Jeff Berlin, um dos mais conhecidos baixistas do mundo, atuou também no Teatro Sá de Miranda, acompanhado por um trio, portanto, Jeff Berlin, José Vera no piano e José San Martín na bateria.

sintonizam lá a FIFENCFM. Este é o Fora do Tom. Estamos na primeira de 3 horas com a música de Jeff Berlin, um dos baixistas mais influentes da história do jazz fusão e do rock progressivo. Jeff Berlin, conhecido pela técnica extraordinária, pela abordagem melódica e pela defesa rigorosa do estudo musical tradicional.

Jeff Berlin nasceu em 53 em Queens, Nova York, baixista norte-americano de jazz fusão, ativo desde 1970, tornou-se conhecido mundialmente ao integrar a banda Bruford, liderada pelo baterista Bill Bruford, ex-Yes e ex-King Crimson. Antes disso, estudou violino até aos 15 anos e mudou para o baixo depois de ouvir os Beatles, algo que ele próprio menciona com frequência.

Jeff Berlin aqui a interpretar música de Jack Bruce, ou música do Scream. Jack Bruce, que foi um dos maiores baixistas de sempre, que fundou o Scream em 1966 com Eric Clapton e Ginger Baker.

Jeff Berlin, que esteve nesta 25ª edição do Vienna Jazz, um músico com forte influência de Jack Bruce, Paul McCartney e Jake Pastorius. Ainda um outro tema de Jeff Berlin, antes de passar a Mário Leginha.

A encerrar com chave de ouro esta 35ª edição do Viana Jazz, Mário Lajinha, sobretudo com destaque para o último álbum que saiu este 2026, o álbum Retorno.

voz de Camané e ao piano Mário Lajinha, do álbum Aqui Está-se Sossegado. Está-se aqui no Fora do Tom. Ainda um último tema de Mário Lajinha antes de passarmos ao destaque desta segunda hora, que vai começar daqui a pouquinho, que é a música de Jeff Beck. E porque temos estado nesta primeira a falar da 35ª edição do Viana Jazz Short Shore.

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3: Em Âncora, junto ao campo de futebol do Âncora Praia, está a decorrer até este sábado o Sonic Blast, que já tomou conta de Âncora. São mais que muitos os festivaleiros que ano a ano dispõem de passagem para aquele que é um dos festivais de referência para os amantes do rock e música alternativa. Assim, até este sábado, fazem-se ouvir os melhores sons do rock, Stoner Down, psicadélico, música alternativa, num ambiente único de música que se funde com a natureza. As primeiras atuações tiveram casa cheia e muito especialmente são os espanhóis que mais se fazem ouvir neste Sonic Blast de Vila Praia de Âncora. A festa do Mário da Sardinha continua a decorrer ali junto ao castelo, no campo do castelo em Vila Praia de Âncora. Trata-se de uma iniciativa que parte do Âncora Praia Futebol Clube. A animação e a gastronomia estão de mãos dadas e até ao dia 16 há muito para ver, ouvir e também para provar a Sardinha de Alvorada, que é um dos pontos fortes desta festa do Mário da Sardinha de Vila Praia de Âncora. É nesta terça-feira que a Biblioteca Municipal de Viana do Castelo recebe às 6 da tarde o lançamento do 59º tomo dos Cadernos Vienenses, que acontece, portanto, na Sala Couto Viana da Biblioteca Municipal de Viana. Portanto, é o lançamento dos Cadernos Vienenses na terça-feira. Viana do Castelo prepara a recepção ao Passeio Sénior de Castelo de Paiva. Assim, está a preparar esta recepção ao Passeio Sénior 2026, promovido pelo município de Castelo de Paiva. A iniciativa vai decorrer de 24 a 28 deste mês e deverá trazer à cidade cerca de 800 séniores por dia. No total, os participantes vão chegar a Viana do Castelo em 14 autocarros, acompanhados por diversas viaturas de apoio. Com vista à organização da iniciativa, a Câmara de Viana do Castelo recebeu a comitiva da Autarquia de Castelo de Paiva para ultimar os preparativos desta visita. O município de Viana afirma que está empenhado em proporcionar um acolhimento de excelência, colocando os seus serviços à disposição para garantir o sucesso de mais uma edição do Passeio Sénior e oferecer uma experiência positiva a todos os participantes. A Câmara de Viana aprovou vários protocolos de cooperação de apoio financeiro para garantir atividades de animação e apoio à família, bem como o reforço de educação artística nas escolas do Conselho no próximo ano letivo. Entre as medidas destacam-se o apoio de 13.200 euros ao Agrupamento de Escolas de Montaola para atividades de animação e apoio à família. Em parceria com a Junta de Freguesia de Alvarães, foram ainda aprovados protocolos com a Academia de Música de Viana do Castelo e no valor de 52 mil euros para a iniciação à música e educação pré-escolar e mais 136 mil euros para ensino de música no primeiro ciclo, abrangendo vários agrupamentos de escola do Conselho. Em Orbacém, a Câmara de Caminha investiu 19 mil euros na empreitada que contemplou a reabilitação integral do Parque Infantil da Freguesia e contou com a ampliação do novo piso de segurança, a instalação de novos equipamentos lúdicos e a colocação de vedação de proteção, melhorando assim as condições de utilização, conforto e segurança para as crianças e famílias. A obra encontra-se incluída, aliás, a obra está concluída, colocando-se ao dispor da população um espaço mais moderno, funcional e adequado às brincadeiras e ao convívio. A Câmara de Vila Nova Cerveira concluiu os trabalhos de gestão de combustível ao longo da rede viária secundária do Conselho, numa intervenção que abrangeu uma área de 58 hectares e que se enquadra na Estratégia Municipal de Proteção e Prevenção de Florestas contra Incêndios, no cumprimento do Plano Municipal de Defesa da Floresta contra Incêndios. O Comando Territorial da GNR de Viana do Castelo uniu forças com a Guarda Civil de Espanha na proteção dos peregrinos de Santiago no âmbito da Operação Bom Caminho 2026, que está a decorrer até 31 de outubro. A ação cobre vários percursos: Caminho Português, Caminho Português da Costa, Caminho Português do Interior, e as operações focadas nos territórios do Porto, Braga, Viana do Castelo, Vila Real e Viseu. A Câmara de Viana do Castelo aprovou um conjunto de protocolos de cooperação de apoio financeiro para os agrupamentos de escolas de concelho, de forma a assegurar as atividades de animação e apoio às famílias e implementação da educação artística na educação com vista à preparação do próximo ano letivo. Vamos então saber as previsões do tempo para hoje. Conto com períodos de céu muito nublado, possibilidade de ocorrência de períodos de chuva fraca, por mais prováveis a partir da tarde. O vento vai soprar temporariamente moderado de 15 a 25 km no quadrante oeste durante a tarde, possibilidade de formação de neblinas ou nevoeiros até ao meio da manhã, podendo persistir junto à faixa costeira. No mar e na costa ocidental, as ondas são de noroeste, com 1 metro de altura e a temperatura da água do mar anda agradável e fazem beijo ao Algarve, anda entre os 19 e os 21 graus. Hoje vamos ter a baixa mar às 6 da tarde com 1,20 m de altura e às 11 e um quarto da manhã com 2,60 m temos a praia-mar. Agora estamos mais próximo da mudança da hora, 78 dias separam-nos agora da mudança da hora. O sol hoje nasce às 6h36 e depois põe-se às 20 horas e 45 minutos. Hoje temos já 14 horas e 9 minutos de duração do sol. Hoje a lua nasce à 1 da manhã e depois põe-se por volta das 5h30 da tarde. A lua nova é no dia 12 e o quarto crescente é no dia 20. E agora vamos dar uma voltinha pela pesca lúdica. Os melhores períodos acontecem entre as 8h30 e as 10h30 da manhã, uma atividade que é alta, mas ainda vamos ter entre as 5 e as 6 uma atividade média, coincidente com o pôr da lua, e temos uma atividade alta entre as 9 e as 11 horas da noite. E agora as temperaturas. Hoje conto com uma máxima de 15 e uma mínima de 15, assim é que é, mínima 15, máxima 25. E atenção, porque amanhã o guarda-chuva pode fazer um certo jeito, até porque a mínima sobe para os 17, mas em contrapartida a máxima desce para os 24. Para a semana vamos ter uma semana de sol e as temperaturas podem chegar mesmo até aos 29 graus lá para meio da semana. Estas são as previsões do tempo.

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Estamos a entrar na segunda hora e nesta segunda hora temos a rubrica Concertos em que eu estive lá e estive neste concerto de Jeff Beck no Jazz em Marciac a 24 de julho de 2022, exatamente há 4 anos e 4 dias, no Chapiteau do Festival, o palco maior. Jeff Beck também com a segunda parte com a colaboração de Johnny Depp. Este concerto foi cerca de 6 meses antes de falecer subitamente. Portanto, agora a música de Jeff Beck. Começamos com Big Block.

Jeff Beck apresentou no Jazz in Marciac o seu espetáculo integrado na digressão europeia de 2022, trazendo Johnny Depp como convidado especial. O concerto seguiu o seu formato habitual dessa tour, primeira parte centrada no repertório instrumental de Jeff Beck com a sua banda, e depois a segunda parte com Johnny Depp em palco, interpretando temas do álbum 18 e versões como Isolation, What's Going On e Venus in Furs. Vamos reproduzir aqui nesta segunda hora do Fora do Tom mais ou menos o espetáculo, algumas das músicas que eles interpretaram, e depois também a segunda parte com Johnny Depp. Esta turnê, e sobretudo neste concerto, Jeff Beck na guitarra, Johnny Depp depois na segunda parte com voz e guitarra, Rhonda Smith no baixo, Annika Nils na bateria e Robert Adam Stevenson, teclados e voz de apoio.

A Day in the Life, Jeff Beck, um dos guitarristas mais revolucionários da história da música moderna, um músico que nunca parou de evoluir e que influenciou praticamente todos os grandes guitarristas das últimas 5 décadas. A sua carreira atravessou o blues rock, o hard rock, jazz fusão, instrumental contemporâneo e até colaborações inesperadas com artistas e músicos de várias gerações. Beck começou a tocar guitarra inspirado por Les Paul, Cliff Gallup e rock and roll dos anos 50. Em 65 substituiu Eric Clapton nos Yardbirds, onde rapidamente se destacou pela criatividade e agressividade sonora.

Grande tema este de Prince para Paul Rain, Jeff Beck, aqui com a participação especial de Beth Hart, uma grande voz. Também vi Beth Hart numa das várias idas ao jazz em Marciac. Quem sabe um dia destes, lá para a frente, teremos uma hora dedicada a Beth Hart. Continuamos com Jeff Beck aqui na segunda hora do For the Tom, o tema Scared for the Children.

Fora do Tom na segunda hora com a música de Jeff Beck, 8 prémios Grammy, 2 vezes no Rock and Roll Hall of Fame, em 92 com os Yardbirds e depois em 2009 na sua carreira a solo, considerado pela Rolling Stone um dos 5 maiores guitarristas de todos os tempos.

foi o tema Brush with the Blues, Jeff Beck. Jeff Beck, Jazz e Marciac, concerto a que eu assisti. Primeira parte a solo com a sua banda e depois entra o Pirata das Caraíbas, Johnny Depp. Fizeram os dois um álbum que saiu nesse mesmo ano, em 2022, o álbum 18. É desse álbum que passamos aqui alguns temas e que lá os dois interpretaram com a sua banda.

A música de Jeff Beck e Johnny Depp do álbum 18, álbum que saiu em 2022, e alguns temas que passaram também no concerto no Jazz e Marciac nesse mesmo ano. Passaram aqui já Midnight Walker e este último The Dead and Resurrection Show. Próximo tema, Time.

Foi o tema Time. O próximo tema, também um outro original de Johnny Depp, This is a song for Miss Eddie Lamar.

Estamos a chegar ao fim da segunda hora do Fora do Tom, com a passagem da música de Jeff Beck e na primeira parte, e agora Jeff Beck com Johnny Depp, do álbum 18, a propósito do concerto que deu no Jazzy Marciac, rubrica concertos em que eu estive lá. Jeff Beck faleceu a 10 de janeiro de 2023, de meningite bacteriana, cerca de 6 meses depois deste concerto. Ainda o último tema, Isolation.